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de volta pra mais um bloco aqui do Drop Music Nation. Quem curte a gente, dando aquela caminhada, aquela pedalada, né? Pois é, tá na academia também. Você que já tá abrindo aí os trabalhos da cevada, aquele suco de cevada, um bom e velho vinho também. Já tá na expectativa desse final de semana aí, que tá reservando, hein? Um final de semana especial. Seja bem-vindo. E a gente tá por aqui, claro, mandando beijos e abraços pra quem tá interagindo com a gente no arroba Fabão Tá Na Rede, ou também nos canais de comunicação aqui da Radinha, hein? Da nossa Radinha preferida. Sabe quem tá por aqui? Tem o Sam, o Jean Carlos, também o Rodrigo, Tatiana Queiroz tá com a gente, tem o Leandro, José João, também o Francisco, o Carlos tá ligado com a gente, um abraço pro Paulo Lucas, o Eduardo, a Marisa, sempre ligada, também a Babi, Clarinha, o Vinícius e a Dora, um abraço pra Flávia, o Moacir, Gustavo do Linhares, também o

Gonzaga, tem a Raquel Valença, Mariana Silveira, o Betão da Bahia. Um abraço pra vocês, tamo junto e a gente segue trazendo aquela sequência sensacional. Mais uma do Drop Music Nation.

0: aqui com o nosso santo remédio da vibe boa, Drop Music Nation, rapidinho, intervalinho chegando e a gente traz um bloco pra curtir nesse final de semana daquele jeito, hein? Fica por aí, você volta comigo? Então me espera que o Drop Music Nation vai ali e volta já!
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abraço pra quem tá interagindo. O Pedro Martins, também o Gustavo, o André, a Gabriela Bragança, tem a Vera Valença, um abraço pra Vitória, o Lucas, também a Beatriz, Josefa, Simone, Marluce tá com a gente, o Walter, que tá sempre mandando mensagem aqui pra gente, um abraço, Walter, o Rogério Alves, o Fernando Santos, tem o Jota Macedo, a Edilaine, também o Super Daniel, tem o Mário, Ronaldo Brusco, João Vitor, o Cleiton Figueiredo, também o Carlos Felipe, o Super Adriano, Rafael Leal, tem o Leandro Maia, aquele abraço pra vocês, tamo junto, obrigado sempre pela companhia, Drop Music Nation na área, a gente segue trazendo aquele hit preferido a partir de agora, em mais uma sequência que vem chegando.

que fechar o programa em chave de ouro, né? Pra você que vive a música de verdade, nem pense em tocar no seu rádio ou no seu aplicativo, aqui no site, continue sintonizado, conectado, continue na programação do Drop Music Nation e dessa rádio sensacional. Programa de hoje, eu curti a beça e claro que a gente volta no próximo final de semana, porque somos apaixonados, né? Por isso tudo aqui, esse é o nosso lema, paixão pelo que a gente faz, pelo que a gente curte. E tá chegando os reclames e os oferecimentos da Radinha. Semana que vem eu volto com muito mais. Saúde, paz, o resto a gente corre atrás. Um abraço pra você, a nossa tampa do Drop Music Nation. Foi com Deus. Obrigado mais uma vez, aquele abraço. Tô sempre feliz por saber que você tá aí interagindo com a gente. Bora fazer essa semana também, super especial, essa semana que vai chegando aí. Bora interagir, trocar uma ideia. Então manda aí, viu? Nos canais de comunicação aqui da rádio ou direto comigo no arroba Fabão tá na rede. Tô esperando, manda seu áudio, manda seu beijo, manda seu oi, seu cheiro pra gente. Sua companhia é sempre, sempre muito agradável. Valeu, beijão, até mais, bom final de semana e até lá, fui!

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14: 22:09.
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19: É muito bom ter você aqui com a gente na edição do No Break de hoje. E aí, beleza?

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0: Boa noite, gente.
1: Obrigado.
0: Coisa bonita, hein, pai?
1: Eu queria mais aplauso aí, cadê? Deixa eu ver.
2: Nem começou a cantar, já tá cobrando, nossa.

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0: 12 minutos.
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12: Já chegamos com mais um Abre a Gaita Gaiteiro no seu rádio, hoje diretamente do Cerrito, aqui da Fazenda Paredão, no rancho do seu Antônio Kister, que nos recebe, e é com ele que eu falo agora, né? Seu Antônio, como é que tá, seu Antônio Kister?
13: Tudo bem.
12: Feliz da vida?
13: Feliz da vida.
12: O senhor conhece o Padre Nivaldo?
13: Conheço muito.
12: Conhece? Ah. Já foi muita missa do Padre Nivaldo. Padre Nivaldo, como é que tá, padre?
14: Tudo bem, Fabiano, tudo bem. É uma alegria estarmos aqui, né? O Antônio, na primeira oportunidade que eu vim trabalhar em São José do Cerrito, eu tive a alegria, a satisfação de fazer uma roça de feijão no terreno do...
12: Mas o senhor lida até com lavoura, padre?
14: Colhemos 20 sacos de feijão aquela vez.
13: Por 3 anos.
12: Deu 3 anos produzindo feijão na fazenda. Seu Antônio, vamos começar a trazer os gaiteiros por aqui, aqui no rancho do seu Antônio Kister, rancho Paredão. Vamos chamar o Célio Emerson para cantar, pode ser?
13: Então, tá bom.
12: Como é que tá, Célio?
15: Mas tudo bem, Fabiano.
12: Bom.
15: Como é que tá o amigo?
12: Beleza, junto com os gaiteiros a gente fica mais feliz ainda, né?
15: Com certeza, né, meu amigo?
12: O senhor vem chegando e não chega sozinho, vem trazendo quem na companhia aí, seu Célio?
15: Eu vou trazendo aqui meu piazote aqui, meu menino aí que vai fazer um costado comigo aí.
12: É, o Emerson.
15: Isso.
12: Como é que tá, Emerson?
16: Tudo bem, tudo certo, graças a Deus.
12: É, aprendeu com o Célio a tocar gaita? Ah,
16: com certeza.
12: Então já tá no sangue já, né?
16: É isso.
12: Passando aí o talento de geração em geração. Quanto tempo de gaita já tocando com o seu Célio aí? Desde sempre?
16: Desde sempre, né? Desde que comecei a gostar de gaita, já...
12: Já tava lá, né?
16: Aí pegava a gaita e tentava aprender alguma coisa, né?
12: Um incentivo. Vem chegando o que pra gente aí?
16: Nós vamos fazer uma música aí dos Filhos do Rio Grande. Meu Juramento.
12: Meu Juramento? Posso pedir lá, gaiteiro?
15: Pode pedir.
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0: As mocinhas do interior, música bonita demais. Seu Célio, Emerson, vocês são aqui do Cerrito, né?
1: Isso mesmo,
0: são do Cerrito. Bom demais ter vocês com a gente aqui no rancho do meu amigo seu Antônio. É parente de vocês, né, irmão?
2: Primo.
0: Primo do seu Célio. Isso. Sempre é bom ter vocês com a gente. Grande abraço pra vocês. Sucesso. Certo. Acompanha na rádio aí.
2: Tá ok.
0: Valeu.
2: Obrigado.
0: Vamos chegando com mais gaiteiro por aqui hoje, diretamente do Cerrito, do rancho do seu Antônio Kister. Boa, para valeu. Todo o Brasil. Chegando esse gaiteiro por aqui, que tá bem conhecido também pras bandas do Rio Grande, com as músicas que ele andou gravando lá. Deus, né? Meu amigo Eloy D'Artora, como é que tá, D'Artora?
3: Mas olha, é um prazer enorme estar revendo meus amigos, esse programa Bagaita Gaiteiro aqui, já se formou, na verdade, uma família, né? E por isso que nós estamos aqui, levando um abraço a todos e o nosso carinho, aos ouvintes especialmente, né? Mas gosto muito das pessoas que nos rodeiam, das pessoas que estão conosco. Então, nosso abraço, nosso carinho.
0: Vou também cumprimentando aqui a Leia. Como é que tá, Leia?
4: Tudo bem. Tô feliz de estar aqui de volta com vocês. E um abraço para todos que estão ouvindo.
0: O que, que vem chegando lá pra gente, gurizada?
5: Vamos fazer uma coisa nova aí hoje, né?
0: A qual música que vai chegando lá?
3: Abre a gaita, gaiteiro!
0: Música Abre a gaita, gaiteiro? É. Já gostei antes de escutar, já. Já gostei antes, né? Música Abre a gaita, gaiteiro? Então, já vou pedir diretaço. Posso pedir?
3: Pode.
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0: E abre a gaita, gaiteiro, bom demais. Que música mais linda. Essa aí vai estar no próximo CD. Essa vai estar no próximo CD. Muito obrigado pela homenagem ao programa, toda essa família, né?
1: Muito importante, Fabiano, a gente viver nesse mundo com harmonia e ter amigos. Nossos amigos, nossos colegas músicos. Cada um, como eu disse, cada um apresenta o que sabe com estilo bonito e faceiro.
0: E fica bonito, né?
1: Então, isso aí é uma coisa muito importante na nossa vida.
0: Bom demais. O que chega na sequência lá, Dartura?
1: Nós vamos agora fazer uma música de um grande gaiteiro e compositor, que é o Porca Véia. Mas essa música foi gravada pelo gaiteiro dele, o Fernandinhos. Fernandinho, né? Grande cartunista, parceiro do Porca Véia, que tem o título de Castração a Pialo.
0: Vamos lá, Castração a Pialo. Abre a gaita, gaiteiro.

0: Castração a Pialo, tá aí, Lloyd Arthur os Ponchanos. Beleza, gurizada, bom demais ter vocês junto com a gente aí. Beleza, valeu, Lloyd. Leia, um abraço. Chegando mais gaiteiro por aqui, esses gaiteiros que vêm lá das bandas de Ponte Alta, terra do Padre Nivaldo. Meu amigo que é integrante dos irmãos Enkmaier, Sebastião Enkmaier, como é que tá, Sebastião?
1: Tudo tranquilo, Fabiano. Mais uma vez a gente está entreveirado com essa gauchada, essas prendas por aí aqui no Cerrito. Então é um prazer imenso a gente estar novamente nesse programa Abre a Gaita Gaiteira. Então, e em seguida eu estou mandando uma música lá para o meu mano, que ele não pôde comparecer, e para todos os ouvintes de Ponte Alta, dos outros municípios, que é bastante gente, como diz o João
0: Pedro. É muita gente.
1: E para todos os visitantes.
0: Beleza. Tomás, como é que tá, Tomás?
2: Bom, por demais. Até queria falar pro pessoal aqui que eu sou crioulo dessa terra, né?
0: Você falou teus parentes aqui?
2: Eu sou daí, das grotas aí pra baixo.
0: Das grotas? Beleza.
2: Eu até quero mandar uma música pro pessoal lá, pro meu primo lá, o Fredinho, Sebastião. Pessoal do Glória pra ali, vai pra esse povo ali.
0: O que você vem trazendo pra gente aí, gurizada?
2: Dúvidas de amor.
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0: Irmãos em Kimaio, hoje representado pelo Sebastião e o Tomás cantando junto. O que que vem chegando lá?
1: Essa música é do Baitaca, Tapera.
0: Tapera.
1: É uma música bonita.
0: Vamos lá então. Abre a gaita, gaiteiro.

0: Tá aí, Itapera, música bonita, né? Diretamente da Ponte Alta, hoje aqui na Terra dos Parentes, relembrando o passado também aqui, né? Você se criou aqui na região?
1: Me criei, por aí.
0: Quero já agradecer a presença então, do Tomás. Sebastião?
2: Sim.
0: Muito bom ter você com a gente aí. Valeu, gente, um abraço. Chegando mais por aqui, esse cantor que vem chegando é bem conhecido, não só por aqui, mas então na Serra Catarinense, já passou por quase todas as cidades. Em algumas ficou bastante tempo, em outras passou mais rapidamente. E agora está em Ponte Alta, porque o Padre Nivaldo é nosso. Padre Nivaldo, como é que tá, padre?
3: Tudo bem, Fabiano, uma satisfação, mais uma vez, tá participando aí do programa Abre a Gaita Gaiteiro, e com alegria aqui na casa do Antônio Kister, que isso aqui era um sonho.
0: Fazenda Paredão.
3: Gaitaço. Aliás, ele sempre faz gaitaço aqui, né, Fábio? É. Sempre que a gente tava por aqui, de vez em quando fazíamos gaitaço. E quero mandar um abraço para todos os ouvintes que sempre estavam sintonizados conosco, acompanhando a programação do Mesclado, que é todo o pessoal aqui da Erva Doce, do Socorro, da Cruz Alta e aqui Santo Antônio. Nós estamos aqui na localidade Santo Antônio, no Paredão, aqui na,
0: Paredão.
3: Na casa do Antônio. E aqui tem o Dalvira, a Salete, o Dirceu, a Marli, o Kiko e a Dona Eva e toda a família que estão sempre sintonizados. Seu Elmar Mota, né? A Dona Vanilde.
0: Vamos tocar o que na sequência pra gente aí, padre?
3: Nós vamos cantar uma música aí.
4: O que tem a rosa, né?
0: Vamos lá então?
3: O que tem a rosa.
0: Abra a gaita, gaiteiro.

0: que tem a rosa, Padre Nivaldo. Muito bom ter o senhor junto com a gente, né? Grande parceiro do programa.
1: Sabe que eu gosto da música, eu gosto do canto, né? Porque o canto alegra a alma.
0: É emoção, né?
1: O canto anima.
0: É. E música boa junto com os amigos, fica tudo perfeito, né?
2: Aquilo que eu falei, né? Nosso Abra Gaita é uma família incomparável.
1: Temos que um dia também fazer um programa lá na Palmeira, né?
0: Na Palmeira.
1: E eu, como palmeirense de coração, vou articular essa gravação, esse programa na Palmeira.
0: Mandar um abraço pro Fabrício Inkmaier lá, né?
1: Exato.
0: Ô, Fabrício! Inkmaier. Valeu, padre, valeu, Loi, valeu, gentil!
2: Abraço, um carinho a todos.
0: Chegando mais por aqui, esses artistas que são daqui, né? Do Cerrito. Conhecidos por aqui como o Trio da Serra. Recebendo eles hoje aqui, o João Batista. Também aí o Jardim Ortiz.
3: Ortiz.
0: E o Zé Neto, que veio sem o Cristiano hoje, né? Zé Neto.
3: Oi? Muita chuva.
0: Vamos cumprimentando a rapaziada aí, seu Jardim. Como é que tá, seu Jardim?
3: Tá tudo beleza.
0: Tá tudo beleza.
3: Estamos começando de novo na música, de novo.
0: É? Porque tinha parado?
3: Nós tínhamos meio parado, mas agora
0: começamos. Mas não pare, homem do céu.
3: Assim.
0: Também aqui o Zé Neto. Como é que tá, Zé Neto?
4: Tudo bem, graças a Deus.
0: E também aí o João Batista. Como é que tá, João Batista?
5: Tudo bem. Então, estamos aqui de volta, né? E com muita satisfação.
0: O que vem chegando lá, gurizada, pra gente?
4: Vamos tocar a música do Almerio, Canivete e Pitoco.
0: Abre a gaita, gaiteiro!

0: Canivete, bom demais, trio da Serra. O que, que vai chegar na sequência por lá, gurizada, trio da Serra?
1: Vou tocar o baile na Serra.
2: Baile na Serra.
0: Baile na Serra? Abre a gaita, gaita.

0: Baile da Serra, Trio da Serra, Trio da Serra, bom demais ter vocês junto com a gente, pessoal aqui do Cerrito. Valeu, gente, um abraço pra vocês, até a próxima. Chegando mais gaiteiros por aqui, pela vez, esse que também é da família Kister, né? Ô família pra ter gaiteiro, né? Parece a família Inkmayer. Meu amigo, seu Osvaldo Kister, como é que tá, seu Osvaldo?
1: Beleza pura, melhor agora.
0: O senhor é o quê do seu Antônio Kister?
1: Eu sou irmão.
0: Irmão? Kister, né? O senhor é aqui do Cerrito também, né?
1: Eu sou natural daqui, mas moro no município de Vargem.
0: De Vargem? Vargem logo pra sequência aqui, já estamos quase em Vargem ou não? Quase em Vargem.
1: Gente, Fabiano, aqui é esse rancho, ele fez pra nós tocar gaita e comer peixe, horta e meia.
0: Mas ficou preparado do tipo,
1: e lugar. Eu tô, né, na peleta, nas roças, por lá, nas andanças, e daqui a pouco uma ligação, ó, venha comer peixe, tocar gaita, que hoje é o dia. É. Eu abandono tudo e saio correndo.
0: É aquele negócio, tá estressado, vai pescar.
1: É, né? Verdade.
0: Isso aqui é desestressa. Que lugar bonito aqui, né?
1: Bonito.
0: O que vem chegando lá, seu Osvaldo?
1: Eu vou fazer uma música do Porca Véia, que sou muito fã do Porca Véia, né? Então vou emprestar um cavalo muito bom que ele tem no Osvaldo por aí, que é o Cavalo Tostado.
0: Essa música é boa.
1: Boa.
0: Essa música tá no meu CD. Posso pedir Cavalo Tostado lá, gaiteiro?
1: Pode
0: ser. Seu Osvaldo, abre a gaita, gaiteiro.

0: Cavalo Tostado, essa música é bonita, né? Porca Véia. Tá aí, meu amigo Osvaldo Kister. O que, que vem chegando pra gente depois dessa música Cavalo Tostado? O que, que chega na sequência?
1: Vamos fazer outra cavalo, é uma música muito campeira, muito tradicional. Também não posso deixar de oferecer pro dono da casa, né?
0: É.
1: Tá ali assistindo e escutando e ele gosta.
0: Pois é, falaram que ele toca gaita, mas tá meio parado.
1: Ele é cabreiro, mas ele tem talento também.
0: Tem talento. É.
1: Então vai ser o Tordinho Negro.
0: Tordinho Negro?
1: Tio Estilo Serrano, sim.
0: Bom demais. Posso pedir lá? Vem nas gaitas então aí do seu Osvaldo, também o Célio no violão do Edson. Abre a gaita, gaiteiro!

0: cavalo mais famoso do sul do Brasil, é o Tordilho Negro, meu amigo Oswaldo Kister. Muito bom ter você junto com a gente aqui no Abre a Gaita Gaiteiro e sempre esteja junto com a gente.
1: Obrigado.
0: Valeu, seu Oswaldo.
1: Parabéns pra ter o serviço também.
0: Tamo tudo junto e misturado tudo aqui, misturado, né? Aqui o sucesso é dos gaiteiros. Aê, gurizada. Vamos chegando com mais por aqui pela vez esse gaiteiro também muito famoso pelas bandelagens de toda a região.
1: Oh, que coisa boa.
0: Cumprimentar meu amigo João Ferreira, Joãozinho. Da Celesc. Como é que você tá, meu amigo?
2: Bom, graças a Deus, Fabiano. E nós vamos puxar uma música aqui do que é do Renato Borghetti, Missioneiro.
0: Missioneiro?
2: É, eu vou oferecer pro pessoal de Ponte Alta, que eu gosto demais daquela...
0: Aquela turma.
2: Lá, eu morei 10 anos no Ponte Alta, né? Mandar aquele pessoal lá essa música.
0: Beleza, é Missioneiro? É
2: Missioneiro.
0: Posso pedir lá? Os gaitos no... do Tomás aí... do João Ferreira no violão, do Edson. Abre a gaita, gaiteiro!

0: Joãozinho, Joãozinho, João Ferreira, Aiza Gaiteiro, bom demais, né? O que, que vem chegando lá, Gaiteiro?
1: Madrugada do Albino Manique, aí eu vou oferecer pro Moacir, que pediu pra me tocar essa música pra ele aí, e mais o pessoal, nosso, o pessoal todo aqui. Da...
0: Pra muita gente.
1: Pra muita gente, né? Disso é.
0: Tá certo. Vamos lá então, posso pedir? Abre a gaita, galera!

0: Olha que dale, gaiteiro! Pro nosso amigo Jajá, que tá lá com o radinho ligado, sintonizado, acompanhando. Meu amigo João Ferreira, muito bom ter você junto com a gente aqui no Abre a Gaita. Obrigado, Gaiteiro. Isso. Valeu então, João Ferreira. Valeu a rapaziada junto aí no costado de violão também, Edson Lenzi. Beleza? Valeu, gaiteiro. Chegando mais por aqui, os gaiteiros aqui do Cerrito, pai e filho. Neuri, como é que tá, Neuri?
1: Tudo bem, meu amigo Fabiano? Como
0: prazer.
1: É que vai as
0: bom
1: vidas
0: demais.
1: Aí nas tuas gravações de programas aí?
0: Corrida e divertida.
1: Isso é? Que é importante, né?
0: Bom. E aí, como é que tá as lidas aqui no Cerrito?
1: Olha, bastante corrido também.
0: A você gente trabalha, trabalha e ainda sobra tempo tocar gaita, né?
1: Às vezes, né? É? Eu queria participar mais com vocês, mas a correria do dia a dia não nos permite, né? Muitas vezes.
0: Vamos trazendo música, gurizada. O que vem chegando lá?
1: Vamos trazer aí do José Cláudio Machado, Cantar Galponeiro.
0: Cantar Galponeiro. Posso pedir lá?
2: Pode.
0: Sim, abra a gaita, gaiteiro.

0: Só fechar a gaita, gaitê.
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3: 5:26.
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7: Ok, vamos, gurizada, chegamos por aqui com Nação Gaúcha, o melhor do Rio Grande, pra gente curtir por aqui a partir de agora. Com Canas Gaita, trazendo aquelas que a gente gosta de ouvir. Tá começando.
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7: Eu sou o Fabiano Farias e por aqui seguimos então. Vamos aumentando o volume do teu radinho para você que acompanha também pela internet, longe, muito longe. Então que vamos, trazendo já de primeira, abrindo a sequência aqui do Nação Fim de Semana com você. Grupo Campirismo, Quando a Gaita Chora. Tem Judiado da Idade, Pedro tá sendo os farrapos de vestido colorado. Tá começando agora, Nação Gaúcha.

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1: Olha que dá, Lisa Gaiteiro, seguindo por aqui o Nação Gaúcha, os farrapos de vestido colorado, teve judiada idade, Pedro Taça. Fechando a nossa primeira sequência de hoje, os mateadores, Chinoca. Depois desse intervalo por aqui.
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3: Segue na São Gaúcha, sim. Roncando as gaitas, seu gaiteiro. Grupo Campeirismo, eu quero também. Tem por aqui os Garotos de Ouro cantando e tocando viola. E ainda Pataqueiro, o Grupo Matizes. É a sequência do Nação.

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1: Olha, seu gaiteiro, grupo Matizes, Pataqueiro, tocando. Tem os garotos de ouro por aí também. Pra fechar mais uma sequência, tá chegando o grupo Querência. Vida de Campeiro, é o Nação Gaúcha pra você.
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8: Segue nação gaúcha, sim, ronca nas gaitas, seu gaiteiro. Grupo Campeirismo, eu quero também, tem por aqui os Garotos de Ouro cantando e tocando viola, e ainda Pataqueiro, Grupo Matizes, é a sequência do Nação

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1: Olha, seu gaiteiro, grupo Matizes, Pataqueiro, Tocando. E os garotos de ouro por aí também. Pra fechar mais uma sequência, tá chegando o grupo Querência. Vida de Campeiro, é o Nação Gaúcha pra você.
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12: Lembra você na nossa sequência do final de semana com o melhor da música gaúcha para curtirmos juntos sempre por aqui. Desfilando aquelas que a gente canta junto, aquelas que a gente dança, aquelas que a gente ama ouvir. Vamos no som de mais um gaitaço chegando, a gaita inconfundível do eterno Porca Véia. Surungo, surungo, a moda antiga, o que a gente vai curtindo por aqui. O melhor nessa seleção da música gaúcha, na

0: Os Monarcas. Sou gaiteando a vida, tocando por aqui no Nação Gaúcha.
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0: Tem mais, tem muito mais. Vai seguindo aqui, o velho milongueiro vem cantando. Tá tudo caro, é o que a gente vai curtindo agora, fechando mais uma Nação Gaúcha. E abre a gaita, gaiteiro.

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2: 6:26.
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6: Olha que dá ali, Nação Gaúcha, seguindo por aqui. Veio Clóvis Mendes no embalo do meu cavalo. Estouro de tropa, fogo de chão e tem mais. Aproveita, manda a tua pedida aí que a gente vai tocando. Nação Gaúcha segue com você.

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Tchê, mas que programa bagual, tchê. Para que dá, seu gaiteiro? Vamos seguindo, depois do Tchê Garotos com Luiz Carlos Borges, Baile de Fronteira. E os Monarcas aqui, eu gosto dessa música, hein? Olhos de Mel chegando agora com os Monarcas. Segue, Nação Gaúcha.

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2: Vamos seguindo com Nação Gaúcha, o melhor da música do som do Rio Grande. Pra gente curtindo por aqui, tá chegando o Zezinho Grupo Floreio de Marca Maior. Tem Cambichados, Galponeiros, do Grupo Rodeio Essência Gaúcha. Só o melhor pra gente curtir por aqui, o Nação Gaúcha vai seguindo. Você pode pedir a sua, é claro que pode. Manda tua mensagem aqui pra rádio que a gente toca a sua pedida, é claro que sim. Zezinho Grupo Floreio de Marca Maior e Abragão.

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Aldeia tocando por aí, Essência Gaúcha, teve encambichados galponeiros. Vou trazer diretamente do CD do Abre a Gaita Gaiteiro, uma que eu cantei por ali, Fabiano Farias, eu mesmo cantando. Vem chegando aqui, ó, Gritos de Liberdade, Fabiano Farias. Vamos curtindo? Melhor no Nação Gaúcha.

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4: Nação Gaúcha seguindo, gurizadinha. Só o melhor do Rio Grande, arrancando as gaitas, é o camperismo, nativismo, essas baileiras que a gente tanto gosta de ouvir e dançar. Vem chegando o Sandro Oliveira e grupo Querência Amada, vaneira com cheiro de campanha, palavreado de mangueira, os ribeiros e ainda os mirins de gaitas e gargantas. Segue por aqui, Nação Gaúcha.
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0: Fechando por aqui mais uma, Walter Moraes, Buchincho, Nação Gaúcha é bom,
2: tchê, mas que programa bagulho, tchê.

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2: 7 horas, 12 minutos.
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0: 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Nação Gaúcha seguindo. Última sequência de hoje é nas saideiras aqui do Nação Gaúcha. Os mateadores estão chegando. Eu, mais ela e o Tostado. Tem Vaneira Véia, João Luiz Corrêa com JJS. Nação Gaúcha pra você.

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1: Os farrapos, amor por esse chão, teve vaneira véia. Também chegando mais aqui, fechando a nossa edição de hoje. Já tá na hora de fechar as porteiras. Vamos que vamos, mateadores finalizando, fincando o garrão. Tô indo pra você, um grande abraço e até o próximo Nação Gaúcha. Um ótimo final de semana.
2: Essa marca é campeira, tchê.

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3: Alô, amigos de todo o Brasil. Estamos por aqui com Sertanejo Classe A. Vamos abrindo a sequência por aqui no nosso sertanejo. Vem Milionário Zé Rico, Decida. Tem Roberto Meirinho, Lágrimas, cantando por aí. Teodoro Sampaio também, Voltar pra Goiás. Começa agora Sertanejo Classe A. Seguindo, seguindo.
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0: Seguindo, seguindo. Por aqui estamos só começando. Então tem intervalo agora, é rapidão. Já voltamos já com mais, muito mais.
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0: Classe A. Sertanejo Classe A que vai seguindo por aqui. Intervalo foi rapidão e a gente traz um Felipe Falcão só para rimar, hein? Felipe Falcão, carro e a faculdade de Lei Dorivan, manhas e birras, tem João Mineiro e Marciano esta noite como lembrança. E vamos juntos, porque aqui a moda é caprichada.
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1: É o Sertanejo Classe A, Teodoro Sampaio, Passe Livre, teve João Mineiro e Mariano, a música Esta Noite como Lembrança. João Mineiro e Marciano, sucesso garantido, aonde toque esses modão, relembrando o passado. Vamos chegando com mais por aqui? Vamos sim, depois do intervalo. Tem intervalo com os nossos apoiadores, a gente volta já trazendo por ali, ó, Zezé e Luciano, Daniel com Rick Renner, Darli, Darleno, de Paulo e Paulino, só os feras do Sertanejo Classe A.
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1: Sertanejo Classe A não para e mais música que vem chegando. Lembra aqui o Zezé Luciano, cada volta tem um recomeço, tem o Daniel cantando com o Rick Renner, Avenida Boiadeira. Darli Darleno com Tipoli Paulinho tá por aqui também pra gente curtir com volume máximo. Você de lá, gente, daqui o melhor do sertanejo pra gente curtir juntinhos. Sertanejo Classe A.
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1: Modão bom, Darli Darleno com Di Paulo e Paulino, vou te bloquear. Aô, coraçãozinho chonado. Vamos chamando o intervalo por aqui, os nossos apoiadores, o sertanejo classe A não para. Voltamos já trazendo sequência. Edson Hudson, Maiden Marcelo, Chico Rei Paraná, tudo isso depois do intervalo. É rápido, a gente volta já.
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1: Já voltamos, não falei que era rapidinho? Rapidinho, rapidão. Vem chegando Chitão e Chororó. Essa aqui você canta junto, fio de cabelo. E hoje o que eu encontrei me deixou mais triste. Um pedacinho dela que existe. Um fio de cabelo no meu paletó. Eduardo Costa, Cuitelinho, Zé Dávila e Fabiano canto igualzinho Christian Ralph, mas não é Christian Ralph. A música é Esse Amor Que Mata. A música é do Christian Ralph, mas a versão do Zé Dávila e Fabiano. Segue por aqui Sertanejo Classe A.
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1: Hora que passa, trio Parada Dura com Rio Negro e Solimões, e a gente vai direto pro intervalo. Voltamos já com mais pra você.
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1: Vem um santo remédio, tire queda, é de graça, chora que passa. Eu tô cantando a música ainda, né? Trio Parada Dura, o intervalo inteiro fiquei cantando ela aqui, né? Vamos lá, o que vem chegando? Vem Mato Grosso e Matias, foi pensando em você. Essa aqui, ai meu coração. Vem pra cá também, cantando Fátima Leão com Guilherme Santiago. Essa aqui é boa demais, pra desbotar a saudade. É o modão.
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1: Sempre por aqui com você, que bom, hein?
2: Milei Milene, meus gerais, fechou mais uma sequência. Intervalo, já voltamos tocando em um Edson Hudson, Rony Robson, Mato Grosso e Matias. Depois do intervalo.
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1: Já voltamos por aqui com Sertanejo Classe A. Tem. Edson Hudson falando as paredes. Rony Robson com Mato Grosso e Matias. Falso juramento. Tem Rouxinol e Sabiá. Canção de um amor distante. Só música boa. Sertanejo Classe A que segue.
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0: Assim como nós perdoamos a quem nos tem ofendido, e não nos deixeis cair em tentação, mas livrai-nos do mal. Amém.
1: Ave Maria, cheia de graça, o Senhor é convosco. Bendita sois vós entre as mulheres, e bendito é o fruto do vosso ventre, Jesus.
2: Santa Maria, Mãe de Deus, rogai por nós, pecadores, agora e na hora de nossa morte. Amém.
1: Ave Maria, cheia de graça, o Senhor é convosco. Bendita sois vós entre as mulheres, e bendito é o fruto do vosso ventre, Jesus.
2: Santa Maria, Mãe de Deus, rogai por nós, pecadores, agora e na hora de nossa morte. Amém.
1: Ave Maria, cheia de graça, o Senhor é convosco. Bendita sois vós entre as mulheres, e bendito é o fruto do vosso ventre, Jesus.
2: Santa Maria, Mãe de Deus, rogai por nós, pecadores, agora e na hora de nossa morte. Amém.
1: Ave Maria, cheia de graça, o Senhor é convosco. Bendita sois vós entre as mulheres, e bendito é o fruto do vosso ventre, Jesus.
2: Santa Maria, Mãe de Deus, rogai por nós, pecadores, agora e na hora de nossa morte. Amém.
1: Ave Maria, cheia de graça, o Senhor é convosco. Bendita sois vós entre as mulheres, e bendito é o fruto do vosso ventre, Jesus.
2: Santa Maria, Mãe de Deus, rogai por nós, pecadores, agora e na hora de nossa morte. Amém.
1: Ave Maria, cheia de graça, o Senhor é convosco. Bendita sois vós entre as mulheres, e bendito é o fruto do vosso ventre, Jesus.
2: Santa Maria, Mãe de Deus, rogai por nós, pecadores, agora e na hora de nossa morte. Amém.
1: Ave Maria, cheia de graça, o Senhor é convosco. Bendita sois vós entre as mulheres, e bendito é o fruto do vosso ventre, Jesus.
2: Santa Maria, Mãe de Deus, rogai por nós, pecadores, agora e na hora de nossa morte. Amém.
1: Ave Maria, cheia de graça, o Senhor é convosco. Bendita sois vós entre as mulheres, e bendito é o fruto do vosso ventre, Jesus.
2: Santa Maria, Mãe de Deus, rogai por nós, pecadores, agora e na hora de nossa morte. Amém.
1: Ave Maria, cheia de graça, o Senhor é convosco. Bendita sois vós entre as mulheres, e bendito é o fruto do vosso ventre, Jesus.
2: Santa Maria, Mãe de Deus, rogai por nós, pecadores, agora e na hora de nossa morte. Amém.
1: Ave Maria, cheia de graça, o Senhor é convosco. Bendita sois vós entre as mulheres, e bendito é o fruto do vosso ventre, Jesus.
2: Santa Maria, Mãe de Deus, rogai por nós, pecadores, agora e na hora de nossa morte. Amém.
1: Glória ao Pai, ao Filho e ao Espírito Santo,
2: como era no princípio, agora e sempre. Amém.
1: Nossa Senhora, Rainha das Vocações,
2: rogai por nós.
1: Nossa Senhora de Caravaggio,
2: rogai por nós.
3: Com as intenções que trazemos em nosso coração e nossa mente, queremos depositar nesta celebração e as intenções aqui escritas. 27º ano de falecimento de Otacílio dos Santos, pede Santina dos Santos. 3 anos de falecimento de Aldacir Tadiotto, pede Marilvane Tadiotto. 3 meses de falecimento de Ângelo Gelaim, pede Fátima. Falecido Avelino Menin, pede Dirceu Menin. Falecida Bernardina e Terezinha Tadiotto, pede Marilvane Tadiotto. Falecido C. Zefredo Dutra, pede Marlene Família. Falecida Clossi Baggio, pede Laior e Graziele Baggio. Falecida Inês Pegorini Albani, pede a família. Falecida Irene Mesalira Conte, pede Olino Conte. Falecido Laurindo e Olímpia Menin, pede Geni Menin. Falecido Luiz Zeni e falecidos da família Zeni, pede Oliva Zeni. Falecido Mário e Zenaide Zuanazzi, pede Marisa Matiello. Falecida Neuci Beltrame, falecido Odilo e Lourdes Refosco Baggio, pede a família. Falecida Oliva Gambetta. E segundo mês de falecimento de Delise Gambetta, pede Celi Gambetta. Falecido Orestes e Zilda Tadiotto, pede Marilvane Tadiotto. Falecido Pedrinho Brás Garda. Pelas almas do purgatório, Pelos falecidos da família Burato, pede Oliva Zeni. Falecidos da família de Albino Refosco, pede a família. Falecidos da família de Orlando Baggio, pede a família. Falecidos da família Vesaro, pede Anilde Dalprá. Falecidos do grupo de famílias da zeladora de Capelinha, Elza e Lúcia. Falecido Silvio Pelizari, pedindo a proteção de Santa Bárbara pela paz eterna, pede pessoa amiga. Falecido Tadeu Servinski, pede Marlene e família. Falecido Darcy Dalprá e Helena Vesaro, pede Anilde Dalprá. Falecido Benjamin Ostrowski e Iracema Ostrowski, pede Sueli. Falecido Benjamin e Iracema Ostrowski, pede Alcione e família. Falecido Altair Muraro e Valdecir Ostrowski, pede Sueli. Falecido Olímpio e Augusto, pede Sueli. 4 meses de falecimento de Ivete Pontel Betiolo, pede a família. Falecido Luiz e Leonildo Betiolo, pede a família. Falecido Edson Rigon, Gilbrair e Antônio Rigon, pede Elci Rigon. 5º mês de falecimento de Alice Orlando, pede a família. Falecido Pedro e Provina Baldin, pede a Célia. Falecido Stanislau e Regina Lisoski, pede Célia. Outras intenções, em honra ao Divino Pai Eterno e ao Divino Espírito Santo, pede Osório de Matos. Em honra aos anjos, arcanjos São Miguel, São Rafael e São Gabriel, em honra a Nossa Senhora de Caravaggio e São José, em honra a Nossa Senhora da Santa Cruz, pedindo saúde da família, em honra a Santa Bárbara contra intempéries, pede a comunidade do Santuário Nossa Senhora da Saúde, Nossa Senhora do Rosário e grupo de família das zeladoras de Capelinha, Elza e Lúcia e Adriana. Em honra a São Miguel Arcanjo, por todos os benfeitores do santuário e por todos os romeiros.
4: Bom dia. Estamos bem acolhidos nesse santuário, em comunhão com os que nos acompanham através dos meios sociais. E assim acolhemos a entrada processional, dando atenção especial hoje, o dia da Bíblia, com o canto que iremos acompanhar.

0: Tudo quanto nos fizeste, Senhor, com verdadeira justiça o fizeste, porque pecamos contra vós e não obedecemos a vossos mandamentos. Mas dai glória ao vosso nome e tratai-nos conforme a grandeza da vossa misericórdia. Em nome do Pai, do Filho e do Espírito Santo.
1: Amém.
0: A graça do Deus que é nosso Pai, o amor de Jesus Cristo, a luz e a força do Espírito Santo estejam sempre convosco.
2: Bendito seja Deus que nos reuniu no amor de Cristo. Irmãos e irmãs, neste dia santo da memória pascal de Jesus, juntamo-nos ao louvor de toda a Igreja, espalhada pelo mundo, para dar graças ao Pai. Porque Jesus é o Filho que trilhou em total fidelidade a obediência por meio de sua entrega, tornando-se a fonte da salvação para os que aceitam entrar no seu caminho. Por meio de nossa participação nos sagrados mistérios, ouçamos a palavra de Deus.
0: Alegres por estarmos reunidos aqui nesta manhã, neste domingo, dia que nós lembramos o dia da Bíblia, nós queremos aproveitar esse momento para abrir nosso coração para a misericórdia de Deus.

0: que o Deus de misericórdia tenha compaixão de cada um de nós. Perdoe nossos pecados e nos conduza um dia para a vida eterna.
1: Amém. Amém.

0: Oração. Ó Deus, que mostrais vosso poder, sobretudo no perdão e na misericórdia, derramai em nós a vossa graça, para que, correndo ao encontro das vossas promessas, mereçamos participar dos bens celestes. Por nosso Senhor Jesus Cristo, vosso Filho, que é Deus e convosco vive e reina, na unidade do Espírito Santo, por todos os séculos dos séculos.
1: Amém.
2: Leitura do livro de Ezequiel. Assim diz o Senhor: vós andais dizendo, a conduta do Senhor não é correta? Ouvi voz da casa de Israel: é a minha conduta que não é correta, ou é a vossa conduta que não é correta? Quando um justo se desvia da justiça, pratica o mal e morre. É por causa do mal praticado que ele morre. Quando um ímpio se arrepende da maldade que praticou e observa o direito e a justiça, conserva a própria vida. Arrependendo-se de todos os seus pecados, com certeza viverá, não morrerá. Palavra do Senhor.
1: Graças a Deus.

0: Leitura da Carta de São Paulo aos Filipenses. Irmãos, se existe consolação na vida em Cristo, se existe alento no mútuo amor, se existe comunhão no Espírito, se existe ternura e compaixão, tornai então completa a minha alegria. Aspirai à mesma coisa, unidos no mesmo amor, vivei em harmonia, procurando a unidade. Nada façais por competição ou vanglória, mas com humildade cada um julgue que o outro é mais importante, e não cuide somente do que é seu, mas também do que é do outro. Tende entre vós o mesmo sentimento que existe em Jesus Cristo. Jesus Cristo, existindo em condição divina, não fez do ser igual a Deus uma usurpação, mas esvaziou-se a si mesmo, assumindo a condição de escravo e tornando-se igual aos homens. Encontrando com aspecto humano, humilhou-se a si mesmo, fazendo-se obediente até a morte, e morte de cruz. Por isso, Deus o exaltou acima de tudo, ele deu o nome que está acima de todo nome. Assim, o nome de Jesus, todo o joelho se dobre no céu, na terra e abaixo da terra. E toda língua proclame: Jesus Cristo é o Senhor, para a glória de Deus Pai. Palavra do Senhor.
1: Graças a Deus.

0: O Senhor esteja convosco.
1: Ele está no meio de nós.
0: Proclamação do Evangelho de Jesus Cristo segundo Mateus.
1: Glória a vós, Senhor.
0: Naquele tempo, Jesus disse aos sacerdotes e anciões do povo: que vos parece? Um homem tinha dois filhos. Dirigindo-se ao primeiro, ele disse: filho, vai trabalhar hoje na vinha? O filho respondeu: não quero. Mas depois mudou de opinião e foi. O pai dirigiu-se ao outro filho e disse a mesma coisa. Este respondeu: sim, senhor, eu vou. Mas não foi. Qual dos dois fez a vontade do pai? O sumo sacerdote e os anciãos do povo responderam: o primeiro. Então Jesus lhes disse: em verdade vos digo que os cobradores de impostos e as prostitutas vos precedem no reino de Deus. Porque João veio até vós num caminho de justiça e vós não acreditastes nele. Ao contrário, os cobradores de impostos e as prostitutas creram nele. Vós, porém, mesmo vendo isso, não vos arrependestes para crer nele. Palavra da salvação.
1: Glória a vós, Senhor.
0: Queridos irmãos e irmãs, comunidade reunida nesta manhã, neste domingo, o último domingo do mês de setembro, né? Dia da Bíblia. Alegria de estarmos aqui. Tempo maravilhoso. O verão, a previsão diz que é de não entardecer e amanhã vem chuva. Mas temos sol hoje, né? Para a gente aproveitar essa energia positiva. Nossos coroinhas, ministros, leitores, o Diego. Mas você está tendo muita férias, Diego, pelo amor de Deus. Espero você ficar padre para você ver o que é bom para tosse. Você vai ver, aproveita, né? Só da catequese, os catequistas, os nossos cantores, que de novo nos presenteiam, né? Olha, começar o domingo assim, além de vir na missa, né? Ouvir a criançada cantar, nós temos que ficar o domingo inteiro dando risada, farceiro, alegre, feliz, né? A nossa pele deve perceber essas maravilhas que Deus nos presenteia, né? Então é isso, né? Continue firme nessa caminhada, pessoal que coordena essa criançada, que faz a gente se emocionar com essas músicas. Temos a imagem aqui de Nossa Senhora aqui no andor. Ontem à noite nós damos a largada à novena, preparando, né, as bodas desse pré, 76 anos de Romaria. E esse ano nós vamos olhar um pouquinho para as virtudes de Maria. E nós, olhando para a virtude de Maria, nós olhamos lá para nossa casa, para nossa mãe, para nossa avó, e nós vamos fazer a comparação, né, que elas se assemelham muito a Nossa Senhora, a Maria. Então que nós possamos fazer esta caminhada com uma verdadeira família que quer cada dia ser melhor. O profeta Ezequiel, na minha leitura, traz presente a angústia do povo, né, que diante das dificuldades eles começam reclamar a Deus, né? E nós também fazemos quando as coisas não dão como a gente esperava. A gente diz: meu Deus, mas por que parece que não me enxerga, parece que não me vê? Aí o profeta diz: é a conduta do Senhor que está errada ou é a minha conduta? Por que me revolto com ele? É ele que faz a coisa errada ou sou eu que não sigo os seus ensinamentos, né? E aí nós ainda teimamos com ele, né? Teimamos e teimamos e teimamos. E o salmo, né? Aí você viu aquela jovem cantando o salmo, né? Ali você não precisa nem falar nada, né? Nós ajudávamos no refrão: recordai, Senhor meu Deus, vossa ternura e compaixão. Ternura e compaixão, né? O Senhor é piedade e retidão, reconduz ao bom caminho os pecadores, Ele dirige os humildes na justiça, e aos pobres Ele ensina o seu caminho. Olha que Deus que nós temos para seguir. Então não podemos desperdiçar isso, essa grandeza, né? São Paulo, quando escreve à comunidade filipense, ele diz: nada façais por competição ou vanglória, tendes entre vós o mesmo sentimento que existe em Cristo Jesus, que apesar de ser filho de Deus, não usou isso para ter vida boa. E ele encerra dizendo: assim, ao nome de Jesus, todo joelho se dobra no céu, na terra e debaixo da terra. E toda a língua proclame: Jesus Cristo é o Senhor, para a glória de Deus Pai. É só diante desse Deus, diante desse Cristo, que nós devemos nos ajoelhar, porque Ele nos amou de uma forma que chegou a dar a sua vida por cada um de nós. No Evangelho, Jesus, diante das autoridades da época, né, os sacerdotes, olha, os sacerdotes, que era o poder religioso da época, os anciões, que eram aqueles que tinham a sabedoria pela vida, pela história, ele diz para eles: o que vos parece? Um homem tinha dois filhos, pediu ao primeiro: vai trabalhar na vinha? E ele disse: eu não vou. Mas depois foi. E disse ao outro: vá trabalhar na tua vinha. Vou, pode, já que estou indo. E não foi. Qual dos dois fez a vontade do pai? Eles disseram: logicamente, aquele que disse que não ia, depois foi. Aí Jesus olha para eles e diz: é por isso que as prostitutas vos precederão no reino dos céus. Porque vocês dizem, falam e não fazem. Vocês só têm palavras da boca para fora. É o desafio, né, de sermos cristãos, de sermos seguidores de Cristo, não só aqui no santuário, aqui na igreja, mas principalmente lá fora. Lá na minha casa, lá no meu trabalho, lá eu tenho que ser cristão, lá eu tenho que seguir a Cristo, lá eu tenho que seguir os seus ensinamentos. Aqui dentro da igreja é fácil, aqui no santuário é fácil, porque a gente fica quieto, em silêncio. Por mais que a pessoa que está do meu lado não vou com a cara dela, não tenho que falar nada, fica quieto, porque estou na igreja. A gente prega o silêncio. Agora lá fora eu tenho um pai, uma mãe, uns irmãos, eu tenho uma família, eu tenho trabalho, eu tenho os vizinhos, eu tenho a escola, eu tenho isso, tenho isso, tenho isso. É lá que eu devo mostrar que de fato sou filho de Deus e acredito nele. Senão Jesus vai continuar olhando para nós dizendo: meu filho, olha, não vai ser fácil. Não vai ser fácil. Então, nesse final de semana que nós lembramos o dia da Bíblia, que nós possamos fazer dela um instrumento do nosso dia a dia, porque é nela que nós encontramos a receita da verdadeira felicidade. Creio em Deus Pai
1: Todo-Poderoso, Criador do céu e da terra, e em Jesus Cristo, seu único Filho, nosso Senhor, que foi concebido pelo poder do Espírito Santo,
0: nasceu da Virgem Maria, padeceu sob Pôncio Pilatos, foi crucificado, morto e sepultado,
1: desceu à mansão dos mortos, ressuscitou ao terceiro dia, subiu aos céus,

0: E mais dócil ao Espírito Santo, a Igreja se deixe renovar na sua capacidade de ouvir, acolher e transmitir a palavra do Deus vivo. Rezemos ao Senhor.
1: Nós vos rogamos, Senhor, ouvi-nos.
0: Para que as sementes do Verbo possam germinar nas diversas situações do mundo, principalmente nas realidades conflitivas, nas realidades periféricas, geográficas e existenciais, e onde a dignidade humana não é valorizada, rezemos ao Senhor.
1: Nós vos rogamos, Senhor, ouvi-nos.
0: Para que nós, que celebramos esta liturgia dominical, tenhamos a graça de Deus ao assumir o nosso sim com autenticidade e compromisso diante do Pai, rezemos ao Senhor.
1: Nós vos rogamos, Senhor, ouvi-nos.
0: Para que, mediante o anúncio do Evangelho, a nossa comunidade saiba oferecer às novas gerações razões sempre novas de vida e de esperança, rezemos ao Senhor.
1: Nós vos rogamos, Senhor, ouvi-nos.
0: Para que a nossa diocese de Vacaria, pelos seus 50 anos de Assembleia, continue inspirada por Deus a planejar e desenvolver propostas a caminhada conforme o projeto de Jesus Cristo, rezemos ao Senhor.
1: Nós vos rogamos, Senhor, ouvi-nos. Estas são as nossas orações e pedidos. Ouvi-nos, ó Pai de bondade, por Cristo nosso Senhor.
2: Amém.

0: Agradecemos, irmãos e irmãs, para que toda a nossa oferenda seja aceita por Deus Pai Todo-Poderoso.
1: Receba, Senhor, por Tuas mãos neste sacrifício, para a glória do Seu nome, para o nosso bem e de toda a Santa Igreja.
0: Concedei-nos, Deus de misericórdia, que vos agrade esta nossa oblação e que ela nos abra a fonte de toda a bênção. Por Cristo nosso Senhor.
1: Amém.
0: O Senhor esteja convosco.
1: Ele está no meio de nós.
0: Corações ao alto.
1: O nosso coração está em Deus.
0: Demos graças ao Senhor nosso Deus.
1: É nosso dever e nossa salvação.
0: Na verdade, é digno e justo, é nosso dever e salvação dar-vos graça, sempre e em todo lugar. Senhor, Pai Santo, Deus eterno e Todo-Poderoso, pois pelo sangue do vosso Filho e pela força do Espírito, quisestes congregar de novo os filhos dispersos pelo pecado, para que a Igreja, povo reunido na unidade da Trindade, seja reconhecida como corpo de Cristo e templo do Espírito Santo, para o louvor da vossa imensa sabedoria. Por isso, unidos aos coros dos anjos, nós vos louvamos e cantamos alegres a uma só voz. Música.

0: Na verdade, vós sois santo, ó Deus do universo, e tudo o que criastes proclama vosso louvor. Porque por Jesus Cristo, vosso Filho e Senhor nosso, e pela força do Espírito Santo, dais vida e santidade a todas as coisas, e não cessai de reunir para vós um povo que vos ofereça em toda parte do nascer ou pôr do sol um sacrifício perfeito. Por isso, ó Pai, nós vos suplicamos, santificai pelo Espírito Santo as oferendas que vos apresentamos para serem consagradas, a fim de que se torne o corpo e o sangue do vosso Filho, nosso Senhor Jesus Cristo, que nos mandou celebrar este mistério.
1: Enviai o vosso Espírito Santo.
0: Na noite em que ia ser entregue, Jesus tomou o pão, pronunciou a bênção de ação de graças, partiu e o deu a seus discípulos, dizendo: tomai todos e comei, isto é o meu corpo, que será entregue por vós.

Do mesmo modo, a fim da ceia, ele tomou o cálice em suas mãos, pronunciou a bênção de ação de graças e o deu a seus discípulos, dizendo: tomai todos e bebei. Esse é o cálice do meu sangue, o sangue da nova e eterna aliança, que será derramado por vós e por todos para a remissão dos pecados. Fazei isto em memória de mim.

0: Eis o mistério da nossa fé.
1: Anunciamos, Senhor, a vossa morte e proclamamos a vossa ressurreição. Vinde, Senhor Jesus.
0: Celebrando agora, ó Pai, o memorial da paixão redentora do vosso Filho, da sua gloriosa ressurreição e ascensão ao céu. E enquanto esperamos sua nova vinda, nós vos oferecemos em ação de graça este sacrifício vivo e santo.
1: Aceitai, ó Senhor, a nossa oferta.
0: Olhai com bondade a oração da vossa igreja, reconhecei nela o sacrifício que nos reconciliou convosco. Concedei que, alimentando-nos com o corpo e o sangue do vosso Filho, repletos do Espírito Santo, nos tornemos em Cristo um só corpo e um só Espírito.
1: O Espírito nos una num só corpo.
0: Que o mesmo Espírito faz de nós uma eterna oferenda para alcançarmos a herança com os vossos eleitos. A Santíssima Virgem Maria, Mãe de Deus, São José, seu esposo, os vossos santos apóstolos e gloriosos mártires, e todos os santos que não cessam de interceder por nós na vossa presença,
1: fazei de nós uma perfeita oferenda.
0: Nós vos suplicamos, Senhor, que esse sacrifício da nossa reconciliação estenda a paz e a salvação ao mundo inteiro. Confirmai na fé e na caridade a vossa igreja que caminha neste mundo, com o vosso servo, o Papa Leão, o nosso Bispo Silvio, com os bispos do mundo inteiro, os presbíteros, os diáconos, os outros ministros e o povo por vós redimido. Atendei propício às preces desta família, que reunisseis em vossa presença. Reconduzi a vós, Pai de misericórdia, todos os vossos filhos e filhas dispersos pelo mundo inteiro.
1: Lembrai-vos, ó Pai, da vossa igreja.
0: Acolhei com bondade no vosso reino os nossos irmãos e irmãs que partiram desta vida e todos os que morreram na vossa amizade. Lembramos as intenções, lembramos todos os nossos falecidos. Unidos a eles, esperamos também nós saciar-nos eternamente da vossa glória. Por Cristo, Senhor nosso, por Ele dais ao mundo todo o bem e toda a graça. Por Cristo, com Cristo e em Cristo, a vós, Deus Pai Todo-Poderoso, na unidade do Espírito Santo, toda a honra e toda a glória, por todos os séculos dos séculos.
1: Amém.
0: E confiantes, rezemos. Pai nosso,
1: que estais no céu, santificado seja vosso nome. Venha a nós o vosso reino, seja feita a vossa vontade, assim na terra como no céu.
0: O pão nosso de cada dia nos dai hoje, perdoai as nossas ofensas, assim como nós perdoamos a quem nos tem ofendido. E não nos deixeis cair em tentação,
1: mas livrai-nos do mal.
0: Livrai-nos de todos os males, ó Pai, dai-nos hoje a vossa paz. Ajudados pela vossa misericórdia, sejamos sempre livres do pecado e protegidos de todos os perigos, enquanto aguardamos a feliz esperança e a vinda do nosso Salvador Jesus Cristo.
1: Vosso é o reino, o poder e a glória para sempre.
0: Senhor Jesus Cristo, dissestes aos vossos apóstolos: eu vos deixo a paz, eu vos dou a minha paz. Não olheis os nossos pecados, mas a fé que anima a vossa igreja. Dai-lhes segundo o vosso desejo a paz e a unidade. Vós que sois Deus, com o Pai e o Espírito Santo.
1: Amém.
0: Que a paz do Senhor esteja sempre convosco.
1: O amor de Cristo nos uniu.

0: Quem come minha carne e bebe meu sangue permanece em mim e eu nele. Eis o Cordeiro de Deus, eis aquele que tira o pecado do mundo.
1: Senhor, eu não sou digno que entreis em minha morada, mas dizei uma palavra e serei salvo.

0: Lembrai-vos, Senhor, da vossa palavra a vosso servo, pela qual me destes esperança, ela me consolou em minha aflição. Fazei, Senhor, que este sacramento celeste renove inteiramente a nossa vida, para que, anunciando a morte de Cristo, possamos participar da sua herança gloriosa. Ele que vive e reina pelos séculos dos séculos.
1: Amém.
0: Obrigado por terem vindo, obrigado, criançada, de novo, né? Para as bonitas celebrações. E queremos, né, lembrar que logo mais teremos celebração e festa aí na comunidade de São Miguel, ali do Limoeiro. Também lembramos que depois da missa, da bênção, as crianças têm o pãozinho aqui na frente para elas também comerem, né? Se alimentarem, se não tomarem café. Né?
2: A nossa diocese tem 50 anos de assembleias, de encontros tão importantes para o desenvolvimento, a caminhada da nossa diocese. Parabéns pela diocese de Vacaria, ontem, a grande assembleia em Ibiaçá, no santuário, envolvendo todas as paróquias da nossa diocese. E nesta caminhada de 50 anos, com certeza muitos fizeram parte, estão fazendo e irão fazer parte desta caminhada, neste projeto tão grande de igreja, no projeto de Jesus Cristo. E o Padre Edio também faz parte desta caminhada, um bom tanto dessa história, nessas assembleias, e como sacerdote, como padre, e aqui o nosso pároco, nosso pai, nosso orientador. Eu tomo a liberdade e de convidar que cada um, nós somos um povo caminhante. Então eu peço, se possível, nós dermos um passo mais à frente e nos reunirmos todos aqui à frente para cantar um parabéns bonito. Dá um passinho e sai do seu banco, do seu, talvez do seu comodismo. E nós hoje queremos fazer uma comunidade, nesse sentido, somos uma comunidade que caminha. E o Padre Edio gosta de pôr demais das crianças, e tem crianças no colo, tem crianças por aí com as famílias que estão nos ouvindo. Então, um parabéns bem merecido pelos seus 27 anos de vida consagrada como sacerdote, como padre. E hoje ele está conosco aqui, com esse humor, com essa orientação, com essa esperança, nesses verdes que nos simbolizam a caminhada para 76 anos de Romaria, nos ciprestes, no ramo verde da vida e da esperança. O coral Dó Ré Mi nos auxilia e cantamos um parabéns muito alegre, muito de carinho, de gratidão e de bênção de Nossa Senhora e do Deus da vida para o Padre Edio. Vamos lá então?

0: Viva o Padre Edio!
1: Viva!
0: Viva a nossa paróquia!
1: Viva!
2: Obrigadão por tudo, obrigado, obrigado, obrigado. Eu era para trazer um bolo aqui hoje, mas ia sujar o chão aqui, o piso do santuário, mas lá no, ali no Limoeiro vai ter um bolo ímpar, quem quiser lá tem um pedacinho, e uma maravilha, né? Obrigado pelo carinho, pela paciência, né? E queremos sempre caminhar junto, formando essa grande família dos filhos de Deus, que Maria nos ensinou. Por isso ela queremos consagrar a nossa vida rezando. Ó minha Senhora,
3: ó minha Mãe, eu me ofereço todo a vós, e em prova da minha devoção para convosco, eu vos consagro neste dia
4: os meus olhos,
3: os meus ouvidos,
4: a minha boca
3: e o meu coração,
4: e inteiramente todo o meu ser.
3: E porque assim sou vossa,
4: ó incomparável Mãe,
3: guardai-me e defendei-me
4: como filha e propriedade vossa.
3: Amém.
2: Nossa Senhora de Caravaggio,
5: rogai por nós.
2: Nossa Senhora de Caravaggio,
5: rogai por nós.
2: O Senhor esteja convosco.
5: Ele está no meio de nós.
2: Abençoe-vos, ó Deus Todo-Poderoso, Pai, o Filho e o Espírito Santo.
5: Amém.
2: Bom domingo. Permaneçamos em paz. Que o Senhor Deus nos acompanhe.
5: Graças a Deus.

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5: Então tá bueno, né, tio? Nosso Alma e Tradição fazendo eco nas canhadas. Vamos chegando pedindo licença nesse domingo, né? Depois aí da Santa Missa Dominical aí do Padre Edio Brasolim, toda a equipe de liturgia, né? Todo o pessoal da paróquia aí, as crianças cantando, né? Bonitaça, aí o coral do Ré Mi, né? Que bom, que legal, que bacana aí a criançada já juntos, né? Juntos aí no santuário, nas programações aí religiosas. E agora nós pedimos licença aqui pra tocar música boa, né, tio? Depois daquele acampamento caprichado que nós ficamos aí, né, Móveis? Foi de amanhecer tapado com a bandeira do Rio Grande, né, tio? Barbaridade! Nós queremos parabenizar todo o pessoal da organização aí do acampamento, tava bonitaço mesmo aí, foi uma festa bonita. E a gente quer parabenizar o pessoal da administração municipal aí, a comissão organizadora, parabenizar os CTGs também, a gurizada que foi parceiro, né, as entidades lá, nós se encontramos com o pessoal nos galpões lá, tava bonita a festa, a gente sempre sabe fazer uma festa bonita e que bonitaço foi mais esse acampamento, 8ª edição, e o pessoal já tá dizendo, olha, pode convidar lá pro ano que vem que nós estamos já começar a se preparar já pro ano que vem. Então, uma festa bonita, parabéns pela organização, e agora nós vamos tocando o barco, né, porque tá terminando o mês do gaúcho, mas claro que eu sempre digo que o dia do gaúcho não é só no 20 de setembro, o dia das mães não é só em maio, o dia dos pais não é só em agosto, né? Enfim, o dia dos filhos não é só um dia, o Natal não é só no dia 25 de dezembro, enfim, todo dia é dia, né? E segue o dia do gaúcho, né? Então, nesse domingaço aí que São Pedro colaborou com nós, né? Mandando um sol bonitaço aí, tá bonito, dia, céu azul, baita domingo. Infelizmente nós temos alerta novamente de chuvas, né? Pro estado. Tava observando aqui antes de entrar no ar no programa, chuva de granizo lá na região da fronteira oeste, lá Santiago, Uruguaiana. Bicho feio lá, viu? Tomara que a gente não viva mais isso, né? A gente tem lembranças aí há praticamente um mês atrás, foi difícil, tomara que não aconteça mais, mas o fato é que esquentou demais, né? E essa é a preocupação, subiu demais a temperatura, a gente vai acompanhando aí, vai trazendo para ti as informações, eu já vou trazer para ti a previsão do tempo completa para esse domingo também para a semana. O fato é que tem chuva sim, a semana vai começar com chuva, né? A princípio hoje não tem previsão, mas a previsão é a partir da manhã chuva, viu? Tem chuva amanhã, terça, quarta e quinta, né? Mas depois a gente vai estar falando mais da previsão do tempo. Vamos curtir esse domingo. Muito obrigado ao senhor e à senhora pela audiência. Nós seguimos aqui no apoio cultural mais do que especial dos amigos que sempre estão conosco no domingaço aqui. 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Esses apoiadores culturais têm festa lá na comunidade do Limoeiro, né? Um abraço ali em São Miguel. Grande abraço para os amigos lá da comunidade de São Miguel Limoeiro. A todos aí um grande abraço. Um excelente final de semana para vocês. Muito obrigado pela audiência, pela companhia. E vamos tocando gaita e música. Vamos abrir com o Rui Biriva hoje aqui nesse domingo. É o Amigo, é linda essa música. Quando nós começar por aqui, daqui a pouco o Alves vai fazer aí para nós. Vai fazer para nós aí o almoço hoje. Hoje tem um entrecôzinho, né, o Alves? Hoje tem entrecô. O homem trouxe umas tulipinhas também aí para nós. Vamos fazer tranquilo hoje, com calma, né, devagarinho, vamos conversando, tomando mate, a gente vivenciando esse domingo Alma e Tradição. Um carinho especial e um abraço a você que nos ouve nas plataformas também. Você pode acessar aí o site, que é o www.painfm.com.br, de qualquer computador, em qualquer lugar do mundo, no celular também. E se você tem celular aí Android, você pode baixar o nosso aplicativo. Pode ouvir o nosso programa onde quiser, a programação nossa, onde você quiser. Então é só você acompanhar. Muito obrigado, muito carinho às pessoas que nos ouvem

0: Muito obrigado pelo carinho, meus irmãos. Muito obrigado.
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o nosso homem tradição fazendo eco nas canhadas, aí vamos seguindo, né? O tempo tá meio esquisito, já começou umas nuvens aí, né? A gente vai trazer agora a previsão do tempo pra ti, enquanto a gente vai preparando mais um bloco musical caprichado. É, vamos trazer pra ti a movimentação do tempo aí pra hoje, né? O estado do Rio Grande do Sul tá em alerta porque nós tivemos granizo, chuva forte lá na região da fronteira oeste, viu? Chuvas de granizo afetaram 6 mil pessoas em 2 dias. Segundo a Defesa Civil, pelo menos 10 municípios foram atingidos. Santiago vai decretar a situação de emergência lá, inclusive. A gente viu alguns vídeos nas redes sociais e aí o negócio é... A gente fica olhando, né, impotente, né, do que aconteceu. Mas, infelizmente, aconteceu lá na região da fronteira oeste. Então, Santiago, lá aquela região, foi atingida por uma forte chuva de granizo. Segundo as informações da Defesa Civil Municipal, lá 60 rolos de 110 metros de lona, né? Outros tantos lugares aí, ginásios de esporte, prédios públicos, residências, há muita destruição lá, inclusive falta de energia elétrica em algumas regiões da cidade. O prefeito já divulgou que vai ser decretada a situação de emergência, né? Então, a situação é bastante complicada. E há essa preocupação, né? Porque nós também, nós já passamos por isso aqui e não queremos passar de novo. Então, nessa madrugada, pegou toda a região da fronteira oeste, lá Uruguaiana, Alegrete, Santiago, foi onde a situação complicou um pouco mais, né? Então, a gente vai acompanhando aí por volta das 8 da noite de ontem, aí na noite de sábado foi complicado por lá. Então, a gente vai trazendo as informações, né? A gente lembra que a previsão do tempo é de mais chuva, né? Então a gente vai trazendo para você as informações. Para nós aqui, para Enfilho, hoje domingo, a princípio esse domingo vai ser de tempo bom, temperaturas chegando aos 24, 25 graus, pelo menos não tem previsão de chuva, pelo menos por enquanto, segundo o clima tempo, né? Mas adianta alguma coisa para a semana. Amanhã, segunda-feira, já vamos ter chuva, uns 10 milímetros, terça-feira, mais uns 15. E quarta-feira mais uns 15. Chama atenção que a temperatura vai ficar alta, viu? Tanto amanhã, terça e quarta, mínimas de 18, 19 graus. Então, o abafamento vai seguir. Essa semana, na verdade, não vai ter frio. Essa semana vai ser de temperaturas mais com a cara da primavera. Então, vai ser uma semana com possibilidades aí de chuvas, mas nada que vá atrapalhar, né, o andamento aí. Claro que a gente tem que estar preparado, né, sair de casa, deixar a casa bem fechada, evitar ficar na rua em caso de precipitações, mas essas aí são as informações do tempo, tá certo? Eu quero aproveitar aqui e fazer um convite especial também para você. Nós teremos aí no próximo dia 29, nós teremos a Mateada da Saúde, alusiva aí ao Setembro Amarelo, que é o mês do combate ao suicídio. E eu quero aqui mandar um abraço especial a todo o pessoal aí da área da saúde, os profissionais da secretaria, do hospital, que no dia a dia trabalham muito, né? A gente sabe o que aconteceu, por exemplo, na época da pandemia, onde nós ficamos em casa e o pessoal da saúde acabou indo aí tendo que ficar trabalhando, né? Então a gente sabe o que aconteceu, né? Então a gente vai trazendo as informações aí pra você, tá certo? Então vamos fazer o convite especial, dia 29, então a partir da 1:30 da tarde, lá no Parque de Exposições, vamos ter uma Mateada da Saúde com aí música, acolhimento, informação, integração. Vamos ter bate-papo com as psicólogas, terapeutas, a consteladora familiar, educadora física, yoga, enfim, pra gente poder conversar e trocar ideias. Para falar um pouco sobre isso, nós temos que abordar esse assunto. Muitas pessoas, infelizmente, ficaram com sequelas, né? Devido aí à pandemia, o pessoal que tem depressão, que sofre dessas situações difíceis, né? Que a gente tenta ajudar como pode, mas é bom saber também que tem os órgãos de saúde estão aí à disposição para atender a nossa população. Então é só trazer aí a garrafa térmica, a cuia, a bomba, que a água quente e a erva mate é por conta do pessoal lá. Vai ter transporte, né? Então, dia 29 de setembro, o pessoal pode vir na rota dos alunos, que à tarde, né, depois no finalzinho da tarde, o pessoal leva de volta você para as comunidades do interior. Quem precisar na cidade aí, pode utilizar o transporte que vai trazer os alunos. 29 de setembro, então, essa grande mateada aí da saúde, alusiva, né, aí ao Setembro Amarelo, que é o mês aí da conscientização contra o suicídio, do combate ao suicídio. Então, essa mateada acontece na terça-feira,
Então todos estão convidados para se fazer presente, tá certo, pessoal? Então fica aqui o convite especial pro pessoal participar dessa grande festa aí, tá bueno? Vamos seguindo aqui com música, tá chegando agora os Bertucci para cantar pra gente aqui. É, tá na hora dos Bertucci chegando aqui para cantar para nós.

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0: Valeu!
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15: Estamos de volta com o nosso Alma e Tradição, fazendo eco nas canhadas aí nesse domingaço. Aí o tempo tá meio esquisito, né? Tá calorzinho, mas o tempo a princípio hoje é bom, viu? Segundo as informações da meteorologia. Um excelente domingo, mais uma vez, mandar um abraço pro pessoal lá da comunidade de São Miguel, lá no Limoeiro. Pessoal, tá em festa hoje lá, né? Uma grande festa, então um abraço a todo o pessoal lá do Limoeiro, pessoal que tá com evento hoje lá na linha São Miguel Limoeiro, tá certo? Vamos com mais música aí, vamos com mais sucesso aí pra você no nosso Alma e Tradição. A gente vai seguindo, vai atendendo o pedido aqui da moçada, sempre que o pessoal vai mandando, tá liberado 3835039, 3835039. A gente manda aquele alô especial, meu amigo Marcos ali do Cacique Duble, tá nos ouvindo, o grande Marcos aí, tá nos acompanhando, e ele tá pedindo pra gente tocar aqui uma dos Monarcas. Pode deixar que eu vou trazer já pro amigo aí, uma dos Monarcas, então, Grande Marcos, a gurizada ali de Cacique Dobro, os amigos. Muito obrigado. A moçada que nos ouve aí pela internet também, através aí do www.painfm.com.br e também através aí do nosso aplicativo. Muito obrigado pela grande audiência, pela companhia de todos. Nós vamos trazer então os Monarcas para cantar aqui na programação. Vamos trazer música, vamos trazer a China Fandangueira. Tá chegando essa pra gente ouvir aqui, a gente dar sequência aqui na nossa estampa do Rio Grande, o nosso Alma e Tradição. Tá bem, Nuti? Bom domingo a todos e a gente vai mandando música para você aqui.

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Muito boa tarde, amigos ouvintes. Muito boa tarde, que a paz seja convosco. Em nome de Jesus, está entrando no ar programa Momento Quadrangular. Programa, né, trazido da Igreja do Evangelho Quadrangular, daqui da cidade de Paim Filho, para abençoar você, a sua casa, a sua família, em nome de Jesus. Amigos ouvintes, hoje que você está nos ouvindo, né, já temos aí alguns pedidos de hino, graças a Deus. Também queremos agradecer ao pessoal que já estão pedindo, né? E também hoje nós, ou depois nós estaremos rodando o primeiro hino, né? Escudo, Voz da Verdade. Esse que a irmã Bernadette, ela pediu a semana passada e não deu pra gente rodar, né? Não deu devido ao tempo, ao horário, já tinha chegado ao nosso limite ali, chegou 2 horas, aí é o nosso limite, né? Então, mas aí nós deixamos para rodar hoje, tá? Então em seguida estaremos rodando aí que a irmã tinha pedido em nome de Jesus, tá? Temos mais recadinho aí que o pessoal já mandou mensagens aqui para a pastora em nome de Jesus. Mas enquanto isso, você hoje é o nosso convidado, você é o nosso convidado para comparecer no culto, nosso culto na Igreja do Evangelho Quadrangular, na Rua Palmeiras, número 95, bairro Navegantes. Bem próximo ao CRAS ali, você é o nosso convidado para comparecer ali na igreja em nome de Jesus. Hoje, né, às 19 horas, hoje nós temos culto da família em nome de Jesus, culto para abençoar vocês. Hoje, né, o evangelista, né, estará ali pregando, né, Omir, né, Omir dos Santos, em nome de Jesus, estará ali de cacique dobre, estará vindo aí pregar na casa de Deus em nome de Jesus. E ele já hoje mais cedo ele me falou, ó, estarei na escuta do programa. Então um abraço aí para o irmão Omir aí, que Deus abençoe o senhor, sua família, em nome de Jesus. Logo à noite estará aí conosco na igreja ali pregando em nome de Jesus, sendo um homem de Deus usado por Deus para trazer a mensagem pessoal. Mas pessoal, você que está nos escutando aí, todos, né, que pertence à nossa igreja, você que nunca foi na igreja, ou de repente você que está longe dos caminhos, afastado por algum motivo, faça uma visita ali, creio que tenho certeza que Deus vai estar abençoando você em nome de Jesus, tá? Então, agora, glória a Deus, em nome de Jesus, onde vai estar rodando o primeiro louvor, então, em nome de Jesus, como eu disse, que ficou da semana passada que a gente não conseguiu rodar.

tarde, queridos ouvintes. Aqui quem vos fala, pastora Elisângela. Então vamos para os recadinhos, né? A dona Zelmina, ela pediu, ligou, pediu o louvor, foi na cruz e também pede orações. Um abraço então para dona Zelmina, que nós fomos essa semana lá visitar ela, né? Grande abraço. Obrigado pela audiência, pela escuta. Então a Clorisa Nela, de Vacaria, também pede o louvor, o caminho de Emaús. Um abraço para minha família lá em Vacaria, para meu pai, para todos, né? Que Deus abençoe. A Daniela Zanella, minha irmã, também pede o louvor da Tângela Vieira. Vamos estar colocando na sequência. E o seu Dinarte também ligou, né? Nosso querido irmão Dinarte, ele pediu o louvor somente com Jesus. Vamos colocar então, né? Mais adiante. Agora vamos dar um abraço para os nossos patrocinadores. 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Um grande abraço. Então vamos estar rodando mais um louvor na sequência e que Deus te abençoe em nome de Jesus.

bênção em nome de Jesus. Aí estamos ouvindo dois louvores em sequência para poder, né, a gente poder atender o pessoal aí que estão nos ouvindo em nome de Jesus. Mas nós temos mais recadinho aqui. A irmã Ana Varela, ela mandou mensagem aqui no WhatsApp: paz seja convosco, gostaria de oferecer a programação hoje para todos que estão, né, aqui na escuta. Então um abraço para a irmã Ana Varela, que Deus abençoe. Então vai a programação aí para todos que estão na escuta, em nome de Jesus, toda a família dela aí, tá? Também o meu colega de trabalho, Gideão, também pediu um louvor, disse: manda um louvor lindo aí. Então logo estaremos rodando aí um louvor em nome de Jesus. Vai um abraço aí pro meu colega de trabalho, Gideão, tá? Também nós temos, a irmã, glória a Deus, a irmã, a paz do Senhor. Temos mensagem aí da irmã Sandra, de Farroupilha, em nome de Jesus, ó, paz do Senhor. Hoje estou de folga do trabalho, estou ouvindo ao programa. Abraço, manda um abraço para minha mãe aí em Pai e Filho. Ofereço a programação para todos que estão na escuta, em nome de Jesus. Então um abraço aí para a irmã Catarina. A irmã Catarina tem, com certeza, ela está na escuta aqui. Então a Sandra, sua filha lá de Farroupilha, está mandando um abraço aí em nome de Jesus. Que Deus abençoe. Obrigado pela escuta aí, irmã Sandra. Que Deus abençoe a senhora, sua família também, em nome de Jesus, tá? 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Também temos números do 123, né, ao 139 disponível para você. Se alguém quiser comprar algum número, pode depois, nós anotamos aqui o nome da pessoa e o número também da pessoa. E a pessoa, se for de outra cidade, a pessoa pode pagar por Pix, né? Que tem pessoas que estão comprando de outras cidades e pagando por Pix, tá? Então aí nos manda mensagem aqui para a rádio, agora no horário do programa, ou no número da pastora, ou no meu, qualquer um dos nossos números estão disponíveis aí, tá? Então, pessoal, também gostaria de dizer para você que quarta-feira nós temos culto às 19 horas, em nome de Jesus, né? Estamos com a campanha na quarta-feira, Mãos que Abençoam. Então nós temos aí no segundo elo, vamos terceiro agora, quarta-feira, com a campanha Mãos que Abençoam, em nome de Jesus. Para então você que que não foi ainda na campanha, ou que quiser ir no culto, eu quero ir no culto, mas não quero participar da campanha, vai igual, vai ali, tenho certeza que Deus vai estar abençoando você, em nome de Jesus. Quarta-feira às 19 horas, na Igreja Evangélica Quadrangular, em nome de Jesus. Nós temos dois cultos durante a semana, dois cultos, né? Uma é quarta-feira e o outro no domingo, quarta e domingo às 19 horas, em nome de Jesus, tá? E, pessoal, então nós estaremos agora rodando a canção aí que o pessoal pediram, em nome de Jesus, tá? Glória a Deus, aleluia, Jesus.

Glória a Deus, em nome de Jesus. Então aí a dona Zilmina, Zilmina ligou aí novamente, e ela também, ela falou que a sua irmã, ela pede o hino também, Foi na Cruz, Foi na Cruz. Então, seguindo nós teremos rodando o hino, esse Foi na Cruz, em nome, já estaremos rodando, na verdade, em sequência, né? Foi na Cruz, em nome de Jesus, tá? E também a pastora depois vai estar entrando com a palavra, trazendo uma mensagem, em nome de Jesus, para abençoar vossas vidas. No final do programa nós temos oração para abençoar todos que estão na escuta aí, em nome de Jesus, todos os nossos ouvintes, em nome de Jesus, tá? Então, era isso, em nome de Jesus, por hoje, que era isso, no momento, né? Depois vamos estar rodando as canções. Se você quiser alguma oração, que é, o pessoal tá pedindo oração, não só indo, pessoal, tem gente pedindo oração aí, que a gente vai estar orando aí, em nome de Jesus, tá? Vamos agora rodar a próxima canção aí, e depois, em nome de Jesus, voltamos com a mensagem, aquilo que Deus tem para você, aos vossos corações. Glória a Deus.

0: Ana Lopes me enviou uma mensagem, né? Ela pediu oração para sua família de Caxias do Sul, né? Que eles estão passando por uns momentos de dificuldade e nós vamos estar orando no final do programa, então. Deus abençoe a dona Ana Lopes.
1: Laura Rosa,
0: né? Sua Sim. filha. Que Deus abençoe também, né? Em nome de Jesus, e vamos estar orando. Não, acho que, não sei, foi o pastor Janice. Que me falou. É Janice, né? Falou, se equivocou um pouquinho, né? Mas acontece. Então vamos para a mensagem de hoje à tarde. Abra sua Bíblia comigo, se você puder, você quiser, né? Estiver com a sua Bíblia perto. Em João, capítulo 3, versículos do 16 ao 21. Glória a Deus. Então a palavra nos fala assim, né? A missão do filho. Porque Deus amou o mundo de tal maneira que deu o seu Filho unigênito, para que todo aquele que nele crê não pereça, mas tenha a vida eterna. Porquanto Deus enviou o seu Filho ao mundo, não para que julgasse o mundo, mas para que o mundo fosse salvo por ele. Quem nele crê não é julgado, e o que não crê já está julgado, porquanto não crê no nome do unigênito Filho de Deus. O julgamento é este, é que a luz veio ao mundo e os homens amaram mais as trevas do que a luz, porque as suas obras eram más. Pois todo aquele que pratica o mal aborrece a luz, e não se chega para a luz, a fim de não serem arguidas as suas obras. Quem pratica a verdade aproxima-se da luz, a fim de que suas obras sejam manifestas, porque feitas em Deus. Amém, né? Glória a Deus. Então, esse pequeno versículo aqui em João 3,16, ele resume toda a Bíblia. Tudo que essa santa palavra prega, né? Porque Deus amou o mundo de tal maneira que deu o seu Filho unigênito. Unigênito é único Filho. Para que todo aquele que nele crê não pereça, mas tenha vida eterna. Então, creia no Senhor Jesus. Creia nele. Às vezes a gente conhece ou aprende a conhecer um Deus distante, um Deus de longe, um Deus pregado numa cruz, um Deus pregado numa imagem. E a gente começa com uma coisa assim longe do nosso alcance, mas Deus, ele está no nosso coração. Se você procurar, você entregar a sua vida a ele, os seus caminhos, tenho certeza que você vai encontrar um Deus recíproco, de uma relação recíproca, de igual para igual. Um Deus maravilhoso, um Deus que nos aceita e nos recebe como a gente é. Ele não veio para nos julgar as nossas obras. Ele veio para nos salvar das nossas más obras, das nossas más atitudes, do nosso orgulho de ser humano. Mas a gente diz, ah, talvez eu não tenho nenhum pecado, eu não mato, eu não roubo, né? Mas assim, a gente sempre tem, às vezes isso já é um próprio orgulho de reconhecer-se como não pecador. Todos nós somos pecadores e nós precisamos de ajustes na nossa vida. Mudarmos em uma coisinha ou outra, porque a mudança, ela é de dentro para fora. Assim como na frente de um espelho a gente só consegue ver o nosso exterior, Deus não, ele tem uma visão profunda de raio-x. Ele vê lá o nosso coração, lá dentro, né, do nosso coração, o que a gente pensa, né, os nossos pensamentos, e ele vê as nossas atitudes, o que a gente faz, o que a gente pensa em relação ao outro, ao próximo, né? Então, nós temos que sempre estar nos aperfeiçoando pouco a pouco, mas sozinho a gente não consegue. E não conseguimos o nosso próprio julgamento, digamos, se nós julgássemos assim mesmos, né? É difícil, a gente ia sempre tentar se absolver, né? A gente ia passar, às vezes, assim, digamos aquela expressão, passar pano para nós mesmos, para os nossos erros. Mas Deus não, ele nos reconhece, ele nos ajuda e ele quer nos ajudar a nos aperfeiçoarmos. Sermos perfeitos, não. Porque perfeição só em Jesus, né? Mas a gente pode nos aperfeiçoar a cada dia. Mudar um pouquinho, né? A cada instante. E essa mudança só acontece se a gente crê no Senhor Jesus e deixar ele habitar na nossa vida. Porque ele, né, o caminho, a verdade e a luz, né? E ninguém vem ao Pai a não ser por ele. É o único caminho, né? Então, creia no Senhor Jesus, porque ele é maravilhoso e santo, né? E depois ele fala que ele não veio para nos julgar, mas sim para nos salvar, né? Para salvar, dar salvação a todo aquele que crê. E ele nos fala também que o julgamento é que a luz veio para o mundo e os homens amaram mais as trevas do que a luz, porque as obras eram más. Pois é isso que eu estou falando, né? Às vezes a gente não vê a nossa má ação, a nossa crueldade, às vezes, para com o outro.

0: Às vezes nos preocupamos muito conosco mesmo, mas esquecemos do nosso familiar, do nosso semelhante. E Deus nos ensina a amar o próximo, como a nós mesmos. Perdoar os erros dos próximos. Porque do próximo, né? Porque Ele nos perdoa. Então, a oração do Pai Nosso diz: perdoai as nossas ofensas, assim como nós perdoamos os nossos, aqueles que têm nos ofendido, né? Então, para essa oração ser válida, nós temos que, né, ao pé da letra, cumprir ela. Então, se Jesus perdoa e nos perdoamos e perdoa nós, né, as nossas falhas, quem somos nós para julgar e perdoar e querer não liberar o perdão para o outro? Porque o perdão é um benefício que traz um alívio para a nossa vida, para o nosso coração, não para o outro. Perdoar não é reatar, de repente reatar a amizade, tratar do mesmo jeito, mas é não pensar mais com rancor, não guardar mais uma lembrança ruim do nosso próximo, das ofensas que ele nos fez. Porque Deus, ele é poderoso, ele nos ajuda a nós tratar o nosso interior. Muito mais o interior do que o exterior, porque a mudança, ela é de dentro para fora. Então, quando você muda as suas ações, o seu pensamento, o que você carrega no coração, com certeza que Deus transforma a sua vida fisicamente. Depois você vai ver os frutos, vai ver os benefícios, né, que o perdão gera e a renovação da mente, né? Que fala em Romanos 12 sobre a metanoia, a renovação da mente. Que não adianta nós pensarmos como há 20, 30 anos atrás, como há 50 anos atrás, porque tudo muda. E se o tempo muda e tem as suas evoluções, nós também temos que mudar para poder acompanhar essas mudanças. E com Deus, Ele é um Deus de mudança. É um Deus que nos propõe, né, a romper com o nosso eu, com as nossas crenças, com as velhas tradições, para deixar entrar o novo dele. A mudança, né, começa de dentro para fora. Então, esse Deus, ele é um Deus maravilhoso. Então, creia, acredite, pratique, né, a verdade, ande na verdade. Cuide das suas obras, dos seus feitos. Entregue a sua vida ao Senhor. Busque auxílio, ajuda nele, porque sozinho a gente, né, não consegue, como eu já falei. Mas coloque as suas causas, coloque as suas dores nas mãos do Senhor, porque Ele é fiel e justo, né, para nos recompensar, atender as nossas orações. Deus, ele não precisa de palavras bonitas, ele precisa de um coração puro e sincero. Então seja sincero, seja fiel ao Senhor. Que todo mundo diz: Deus é fiel, Deus é fiel. Mas e nós somos fiel ao nosso Deus? Nós somos fiel no que a gente pensa? Nós somos fiéis nas intenções com as outras pessoas? Às vezes não conseguimos, né, ter esse mérito. Mas o Senhor, ele nos molda, ele molda o nosso caráter, ele molda as nossas atitudes, ele tem uma vida melhor para você. Então, que Deus te abençoe, tenha uma semana maravilhosa. Depois já vamos estar colocando mais um louvor, depois prepare seu copo com água, fotografia, para a oração no final. E essa é uma breve mensagem, né? Que Deus abençoe a sua vida em nome de Jesus. E pense nesse versículo João 3,16: porque Deus amou o mundo de tal maneira que deu o seu filho unigênito, para que todo aquele que nele crê não pereça, mas tenha a vida eterna. Então temos que caminhar para a vida eterna. O pastor agora vai estar complementando, falando algo, dando um recadinho, né?
1: Glória a Deus. Então reflita nessa mensagem onde Deus, com certeza, espero que Deus tenha tocado o coração, né? Em nome de Jesus. É uma mensagem breve, até porque a gente tem louvores a ser rodado, tem oração, enfim, né? Mas é uma mensagem de eleger, pô, o tempo é curto, mas esperamos que Deus possa falar com você em nome de Jesus, se não é de uma forma ou outra, mas eu tenho certeza que a gente aqui é instrumento de Deus, né? Se a palavra não serviu para um fulano, o Beltrano pode servir, né? Ou para o ciclano, então, mas para alguém Deus vai tocar em nome de Jesus, tá? Então, aquela hora, a irmã Ana Lopes, ela pediu oração, né, para sua família em nome de Jesus, e a sua filha ali, Janice, a filha Janice, que pede oração, e ela está dizendo que eles estão bem em nome de Jesus, tá? E a irmã Laura Rosa, ela também, lá de Passo Fundo, disse que está na escuta, lá de Passo Fundo. Então a gente vai estar orando também para ela pedir oração em nome de Jesus, colocando o nome da Laura Rosa também em oração, em nome de Jesus, para que Deus possa abençoar a vida dela também, em nome de Jesus. Então, nós estaremos rodando uma canção em nome de Jesus.

Glória a Deus, em nome de Jesus. Então aí, mais uma canção que foi rodada, graças a Deus, em nome de Jesus. 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nome de Jesus. Então, muito obrigado a todos os nossos patrocinadores, que Deus abençoe vocês em nome de Jesus. Estaremos sempre orando também para os nossos patrocinadores, que Deus dê a prosperidade sobre a vida deles, em nome de Jesus. Né? Então, hoje à noite nós temos culto em nome de Jesus. Hoje, às 19 horas, em nome de Jesus, você é o nosso convidado para comparecer ali na Igreja do Evangelho Quadrangular, aqui na cidade de Pai e Filho, né, às 19 horas. Fica ali bem próximo ao CRAS, ali você vai encontrar bem na esquina ali a Igreja Quadrangular, né, em nome de Jesus. Na Rua Palmeiras, bairro Navegantes, número 95, nós estamos localizados ali, em nome de Jesus, para você que não sabe onde é que é, tá? Então, hoje nós temos aí com o nosso, tem um pregador aí de fora, em nome de Jesus, pregador, né, que é uma bênção, irmão, evangelista, né, Omir dos Santos, aí estará pregando, trazendo a mensagem de Deus, será um instrumento de Deus, usado nas mãos de Deus, para abençoar a sua vida, sua casa, sua família, em nome de Jesus. Vá com fé que você vai receber a bênção hoje. Hoje vai ser tremendo o que Deus vai fazer naquele lugar, né, em nome de Jesus. Você que pertence a essa cidade aqui de Pai e Filho, no interior, pessoas estão vindo até de outras cidades, da região, né. Quarta-feira nós tínhamos culto aí, graças a Deus veio gente de visitantes, veio pessoas em nome de Jesus, de Sananduva, de Maximiliano. Então pessoas estão vindo de fora aí, pessoal aí, tem, às vezes vem alguns irmãos de São João da Urtiga. Então aí pessoal aí estão vendo aí, em nome de Jesus, até de outras cidades aí, para também assistir o culto, em nome de Jesus, né, daqui da região. A gente agradece e vê que Deus tem abençoado, em nome de Jesus, e vai abençoar cada vez mais e mais, em nome de Jesus, tá? Então nós vamos rodar mais uma canção agora, e depois nós estaremos, em nome de Jesus, glória a Deus, fazendo a oração, em nome de Jesus.

Glória a Deus, meu coração é do meu mestre, em nome de Jesus. Cantor Lázaro aí, você que gostou desta canção, uma canção abençoada em nome de Jesus, tá? Mas agora nós vamos estar orando para os nossos ouvintes, em nome de Jesus, todos que tiveram a nossa escuta aí, Deus possa estar abençoando em nome de Jesus. Coloque seu copo com água ao lado do receptor, coloque sua chave, fotografia, em nome de Jesus. O que você tem em nome de Jesus ao lado do receptor? A gente sabe, a gente tem ouvido notícias, né? A gente tem ido visitar casas aí que as pessoas estão dizendo, ó, antes mesmo eu já tenho colocado já a minha garrafinha ao lado do rádio ali, tenho, né, às vezes até mais de uma garrafinha, tenho colocado uma para mim tomar, a outra para deixar na geladeira. A gente ouve testemunha aí, e pessoas estão sendo abençoadas em nome de Jesus, estão colocando chave, né, peça de roupa. Então a gente agradece aí o pessoal que está com fé em nome de Jesus, pessoas estão sendo abençoadas, e não é só uma pessoa não, são mais de uma pessoa em nome de Jesus. Não é o objeto, mas sim, né, nós cremos que é o poder de Deus em nome de Jesus, que dali é só um meio, um veículo, tá? Então vamos orar. Senhor Deus de graça e poder, neste momento, ó Deus amado, ó Pai, eu elevo a minha oração, ó Deus, em favor de todos os nossos ouvintes, Pai. Meu Deus, abençoa eles, Pai, aonde quer que eles estejam neste momento, Pai. Este copo com água, Pai amado, que está ao lado do receptor, Pai, essa chave, ó Deus amado, peça de roupa, fotografia, que o Senhor abençoe, Pai, em nome de Jesus. Quando esta pessoa tomar este copo com água, ela venha ser ricamente abençoada, Pai, em nome de Jesus. Abençoa esta família representada na fotografia. Pedimos a tua bênção, a tua graça, Deus amado, ó Pai, em nome de Jesus. A chave traz a proteção da casa, do veículo, Pai amado, ó Pai, em nome de Jesus, do negócio próprio, Pai. Abençoa, Pai, de uma maneira sobrenatural, Pai. Meu Deus, vai abençoando cada um, Pai, dos nossos patrocinadores, Pai. Eu te peço a tua bênção, a tua graça, vai ao encontro deles, Pai, e multiplica a semente que eles têm semeado, Pai, sim, ó Deus, este programa, Pai. Meu Deus, abençoa a Janice, Pai, vai abençoando a vida desta mulher, Pai amado, seu esposo, a família, Pai, em nome de Jesus, Pai. Meu Deus, abençoa a Ana Lopes, vai abençoando ela, seu esposo, a Laura Rosa. Eu te peço a bênção, a graça sobre a vida da Laura Rosa, Pai, que ela possa ser abençoada, Pai, em nome do Senhor Jesus, Pai. Meu Deus amado, vai abençoando, vai, Senhor, trazendo um milagre, Pai, em nome de Jesus. Todo desânimo, Senhor amado, que está na vida da Laura Rosa, nós repreendemos em nome de Jesus. Inveja, olho gordo, Pai, que caia por terra, em nome de Jesus. Toda inveja, olho gordo, que caia por terra, em nome de Jesus. Traz um milagre, a bênção sobre a vida desta mulher e sobre todos que estão nos escutando agora, a bênção do Senhor, em nome de Jesus, Pai. Meu Deus, abençoa, Pai amado, Pai, em nome de Jesus. A irmã Zelmina, Senhor, pedimos a tua bênção, a tua graça sobre a vida desta mulher. Traz a bênção sobre a vida da sua irmã também, Pai. Dona Eva, Pai, vai trazendo um milagre, a cura, Pai, e a unção, a presença de Deus sobre o lar, Pai, em nome de Jesus, Pai. E todos que estão nos escuta, em nome de Jesus amado, amém e amém. Que Deus abençoe você, em nome de sua casa, sua família, em nome de Jesus. Um grande abraço, né, e uma ótima semana, em nome de Jesus. Vamos deixar um pedacinho no hino aqui, questão de um minuto, dois minutos, né, e depois já entra outra programação, tá? Que Deus abençoe.

0: isso.
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0: 11 horas.
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1: Yes. Um novo dia é uma página em branco na nossa vida, né? Vamos escrever apenas o que vale a pena? Ah, tem tanta coisa legal que a gente pode escrever aí na nossa página. Opa! Bora sair desse livro aí de tristeza. Que isso? Mistério só se for mistério do bem. Ah, surpresas boas, coisas agradáveis. Bora lá, hein? Bora lá, porque esta quinta-feira é dia de recomeçar.
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1: Muito bem, muito bem, muito bem. Olha essa quinta-feira, que linda, que maravilhosa. Estamos chegando, hein? Quinta-feira gostosa. Fábio Bruno, olha aí o Show da Tarde chegando pra alegrar o seu dia, bebê. Bora lá, trazer musicão, música nacional, internacional, a melhor playlist do seu rádio. A partir de agora a gente começa esse programa trazendo muita, muita diversidade musical pra você. E já sabe, né? A melhor playlist, bebê. Pra começar super bem, aquele forrozinho gostoso. Natanzinho, como eu quero.
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0: comigo. Muito bem, por aqui já sabe, é a melhor playlist musical do seu rádio. A gente vai comandando a nave radio. E você, claro, vai curtindo no volume máximo, só sonzeira, os hits que todo mundo gosta. Depois do intervalo, tem mais. Fica por aí, bebê.
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2: 14 horas.
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0: 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Sou eu, voltamos. Falei que era rapidinho, viu só? Bate-bop, estamos de volta. Tá na hora de saber quem vai dar pitaco na nossa playlist de hoje aqui do Show da Tarde. Então aumenta o som aí.
6: Tá com uma pra mim do Detonautas? Valeu, tamo junto.
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0: Show da Tarde, a melhor playlist musical do seu rádio, todo mundo curtindo, todo mundo gostando, você em casa, no trabalho, viajando, onde quer que você esteja, de pertinho, de longe, sejam todos bem-vindos, bora lá, daqui a pouquinho tem mais, daqui a pouquinho eu trago mais sucessos pra gente curtir, tá chegando rápido intervalo.
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0: Show da tarde na área, atenção, atenção, todo mundo curtindo, oba, oba, oba, segura, daqui a pouquinho tem mais aqui no Show da Tarde. Fica por aí, tá chegando rápido o intervalo.
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0: 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Muito bem, voltamos rapidinho, viu? Vamos ali, voltamos, bebemos uma aguinha. Opa, estamos de volta. Show da tarde na área para alegrar o seu dia. Bora lá trazer participações. Tá na hora de saber quem é que tá pedindo música.
8: Quem fala, Luan, tá contando mais um Bruno Animal.

0: 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Show da tarde na área. A melhor sequência musical tá por aqui. O melhor do mundo da música nacional e internacional. A gente vai curtindo aqui, hein? Depois do intervalo, eu trago mais. Fica por aí. Show da tarde volta já já.
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0: 15 horas.
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5: Muito bem, voltamos. Atenção, senhoras e senhores. Show da tarde na área e a gente está por aqui, hein? Bora lá, bora fazer esse programa aqui sensacional. Tá chegando o som de Dua Lipa,

0: Show da Tarde na Área. Atenção, senhoras e senhores, senhoritas e senhoritos do meu Brasil. Chegando rápido, intervalo. Daqui a pouquinho a gente traz muito mais aqui no Show da Tarde. Volta já.
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0: Muito bem, voltamos, bebê. Bora lá, chegando com mais um bloco no Show da Tarde. Bora saber quem tá com a gente. Vai pedir música, dar pitaco na nossa playlist, aí sim.
1: Aqui é a Rose. Toca pra mim, Bruno Mars. Valeu.

0: mesmo pra convocar a vizinhança toda. Os amigos, a família, a galera do trabalho, de casa. Oba, vem com a gente. Bora lá, hein? Tá chegando rápido o intervalo. Daqui a pouquinho eu tô de volta com muito mais. Fica por aí, bebê.
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0: 15 horas.
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7: Muito bem, voltamos. Bora. Falei que era rapidinho, olha nós aqui outra vez. A Gabi Martins está vindo aí para trazer mais um sucesso. Endereço:
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0: da tarde pra curtir mesmo no volume máximo, mais uma sequência sensacional. Daqui a pouquinho tem mais, então fica por aí. Daqui a pouco eu trago mais uma sequência super especial aqui no Show da Tarde.
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8: 15 horas. 42 minutos.
0: 24 horas no ar. Muito bem, voltamos rapidinho, viu só? Já estamos por aqui com o nosso Show da Tarde, mais um bloco tá chegando. Tá na hora de saber quem é que vai pedir música, vai dar pitaco na nossa playlist musical. Preparado? Vem comigo!
9: Meu nome é Ronan, quero ouvir a música do Coldplay.

0: sequência sensacional, a gente ouviu, curtiu aqui no Som da Tarde. Gostou? Eu adorei, menino, menina. Bora lá, hein? Dá tchau, tá na hora de ir embora, mas calma que a gente volta na próxima edição aqui do Som da Tarde, tá bom? Beijo no seu coração, saúde, paz, o resto a gente corre atrás. Eu fui, Saideira tá vindo aí, tchau, tchau.
1: Ela tá chegando.

0: mistura assim, hein?
1: Esqueça tudo, bebê.
2: Essa doidinha sensacional. Tava na película de vir.
0: Ai, bebê!
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0: O Arena Sertaneja dá uma rápida paradinha, mas é só pra tomar uma água e volta com força total. Segura aí que já já tem mais sucessos pra tocar o seu coração.
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0: gente dá uma pausadinha, mas não desgruda. Em instantes tem mais sucessos, mais emoções aqui no Arena Sertaneja.
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0: Tamo de volta e se você achou que já tinha ouvido o melhor, prepare que tem muito mais por vir no Arena Sertaneja.

0: de Ramês.
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0: som vai baixando, mas a emoção continua no peito. O Arena Sertaneja com Jonatas Gonçalves se despede por hoje. Agradecemos sua sintonia, sua companhia e até a próxima rodada de modões que marcaram nossas vidas neste mesmo horário. Tchau, gente.
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1: Oi, turma, chegamos por aqui com Bandas e Companhia, sempre com você, onde estiver, tocando só o melhor. É o som do bailão pra gente curtir, então chega mais pelo rádio, pela internet, nos aplicativos. Eu sou o Fabiano Farias, é muito bom ter você aí. Fim de semana, último fim de semana deste setembro 2026. O ano tá corrido e estamos indo já para os finalmente aí. Tem mais uma etapa, mais um mês fechando. Vamos de música, Silverson, a gente se entrega, me namora. Essa aqui é com a banda Exemplo de Nova Petrópolis e banda Sul Brás. Tem ainda a Rainha Musical, começando por aqui, Bandas e Companhia.

0: Rio da Navalha, rainha musical, bom de ouvir, bandas e companhia.
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0: Terceira dimensão chegando por aqui, a resposta é pra curtir, é pra curtir.

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1: Bandas e Companhia, vida bagunçada, são sete, fechou a primeira sequência por aqui. Vamos chamar intervalo? Sim, intervalo rapidão, a gente volta já.
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1: Chegando com a Hora do Tchê, que vem trazendo o grupo Marcas do Pampa, com o Luiz Cláudio cantando junto, Aqui o Bicho Pega. Tem Floreio de Cordiona com o grupo Manotaço no Hora do Tchê.
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0: Hora do Tchê pra você curtindo, pra você ouvindo. Que bom é ter a sua companhia. Vamos seguindo, tem musical integração com Rainha cantando juntos, Brinquedo Dela. Curte aí.
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0: Roda Luminosa, erros e acertos, bandas e companhia, intervalo, voltamos já.
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0: Seguindo Bandas e Companhia com recordações de bandas, flashback de bandas, Champion, Você Me Tira do Ar, tá por aqui. Tem Banda Belle, Meia Noite e Meia, ainda Flávio Dolcim, Banda Ouro. Vamos parar agora. Me chegando, recordações de bandas.
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0: Vamos parar agora, Flávio Docinho, Banda Ouro. Sucesso do passado, no Banda Sem Companhia. E agora o que vem chegando, seu locutor, vem por aqui, ó, São Francisco, amanhã é sua vez. Curte aí, só sucesso, só música boa.
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0: Nem Figa, nem Reza, da Nube Azul. Bandas e Companhia.
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0: Cara nova, Paulinho Dil, o bebo número um do boteco. Vamos lá, tem mais aqui, o Silversão também me trazendo Você Foi Mentira. Céu e Cantos, Bandido do Amor. Gosta dessa música? Pra gente ouvir, aumenta o volume. Bandas e Companhia com você.
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0: Sabe Cantos, Bandido do Amor.
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0: Bem que tem mais com Hora do Tia aqui no Bandas e Companhia. Vem chegando os Filhos do Rio Grande no Balanço do Bugio. Tem Entreverado na Bailanta, Companhia do Gaitaço. Hora do Tia.
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0: Mantas e Companhia por aqui, fechando mais uma com você, curtindo Hora do Tchê. Intervalo, tem intervalo e a gente volta já.
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0: Mantas e Companhia seguindo por aqui com você, sempre com você. Saideiras de hoje, hein? Saideiras do Bandas, tem Portal do Sul, Beijo Caramelo. Agora ou Nunca Mais Carisma, tem ainda Banda Ébanos, Conversaiada. Tô indo pra você, um grande abraço, até mais.

0: horas de companhia.
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1: Olá, viajantes! Um ótimo final de semana! Estamos chegando por aqui com mais um Nostalgia 90. Eu sou o seu amigo Kleber Ramos e junto comigo nesta viagem o meu amigo Ivan Vaz. E aí, Ivan, já está preparado?
2: Opa, sim, Kleber Ramos, estou preparado. Vamos embarcar nessa viagem musical. Músicas que fizeram sucesso nos anos 90 vão estar passando por aqui a partir de agora.
1: Então vamos apertar o cinto e fazer esta viagem para os anos 90. Aumenta o volume, o Nostalgia 90 já está no ar.

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1: Encontrar alguém Jota Quest. Foi um grande sucesso no ano de seu lançamento, lá em 1996. E a música já foi regravada diversas vezes pela banda mineira.

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1: Bom, agora essa é pra balançar, viu? Aliás, essa canção nasceu aqui no Rio de Janeiro. Dois compositores aqui do Rio de Janeiro, Álvaro Sotti e Cláudio da Mata. Quero ver a galera com a mãozinha pra cima assim, cadê?

0: Você ouviu Roupa Nova, começo, meio e fim. Nossos recados vêm aí. Nostalgia 90 volta já já.
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1: 18 horas 52 minutos.

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O fenômeno Tamagotchi, em 1996, inventado no Japão pela Bandai. O Tamagotchi foi um bichinho virtual que conquistou milhões de crianças e adultos pelo mundo. O pequeno dispositivo ensinava responsabilidade através dos cuidados virtuais com um animal de estimação eletrônico. O Tamagotchi antecipou a interação atual com o digital, mostrando quanto já estávamos preparados para relações virtuais. 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

0: Você ouviu Giz com Legião Urbana. Recado vem aí, voltamos já já.
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1: Ainda hoje a multidão aplaude e canta junto quando surge o trecho "Quem sabe ainda sou uma garotinha". Esta ainda é uma das canções nacionais mais famosas de todos os tempos, composta por Cazuza e Roberto Frejá e lançada pela grande Cássia Eller em 1994.

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1: 9:34.
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1: Evidências, Chitãozinho e Chororó. Com certeza você já ouviu a música Evidências, de José Augusto e Paulo Sérgio Vale, quando foi lançada em 1990, com as vozes de Chitãozinho e Chororó. A música manteve seu lugar entre as músicas mais famosas do país, tornando-se a música mais tocada por 2 anos consecutivos. A música fez e fez tanto sucesso que até hoje já foi regravada por diversos cantores e está sempre em alta nas buscas no Google.

0: Evidências, Chitãozinho e Chororó, pra finalizar, Ivan, o Nostalgia 90.
1: É, Kleber Ramos, encerrando o Nostalgia 90 deste final de semana. Obrigado a todos ficar com a gente até esse momento.
0: Até o nosso próximo encontro.
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0: Já chegamos com mais um Abre a Gaita Gaiteiro no seu rádio, hoje diretamente do Cerrito, aqui da Fazenda Paredão, no rancho do seu Antônio Kister, que nos recebe, e é com ele que eu falo agora, né? Seu Antônio, como é que tá, seu Antônio Kister?
1: Tudo bem.
0: Feliz da vida?
1: Feliz da vida.
0: O senhor conhece o padre Nivaldo?
1: Conheço muito.
0: Conhece? Ah. Já foi muito à missa do padre Nivaldo. Padre Nivaldo, como é que tá, padre?
2: Tudo bem, Fabiano, tudo bem. É uma alegria estarmos aqui, né? O Antônio, na primeira oportunidade que eu vim trabalhar em São José do Cerrito, eu tive a alegria, a satisfação de fazer uma roça de feijão no terreno do...
0: Mas o senhor lida até com lavoura, padre?
2: Colhemos 20 sacos de feijão aquela vez.
1: Por 3 anos.
0: Deu 3 anos produzindo feijão na fazenda. Seu Antônio, vamos começar a trazer os gaiteiros por aqui, aqui no rancho do seu Antônio Kister, Rancho Paredão. Vamos chamar o Célio Emerson pra cantar, pode ser?
1: Então, tá bom.
0: Como é que tá, Célio?
4: Mas tudo bem, Fabiano.
0: Bom.
4: Como é que tá, amigo?
0: Beleza, junto com os gaiteiros a gente fica mais feliz ainda,
4: com
0: né?
4: Com certeza, né, meu amigo?
0: O senhor vem chegando e não chega sozinho, vem trazendo quem na companhia aí, seu Célio?
4: Eu vou trazendo aqui meu piazote aqui, meu menino aí que vai fazer um costado comigo aí.
0: É, o Emerson.
4: Isso.
0: Como é que tá, Emerson?
5: Tudo bem, tudo certo, graças a Deus.
0: É, aprendeu com o Célio tocar gaita? Ah,
5: com certeza.
0: Então já tá no sangue já, né?
5: É isso.
0: Passando aí o talento de geração em geração. Quanto tempo de gaita já tocando com o seu Célio aí? Desde sempre?
5: Desde sempre, né? Desde que comecei a gostar de gaita, já...
0: Já tava lá, né?
5: Aí pegava a gaita e tentava aprender alguma coisa, né?
0: Um incentivo. Vem chegando o que pra gente aí?
5: Nós vamos fazer uma música aí dos Filhos do Rio Grande. Meu Juramento.
0: Meu Juramento? Posso pedir lá, gaiteiro?
4: Pode pedir.
0: Abre a gaita, gaiteiro.

0: Música bonita demais, essa música dos Filhos do Rio Grande, né? Emerson e Célio Kister. Vamos trazendo mais aqui, gurizada. O que, que vem chegando lá, seu Célio Emerson?
1: Tá chegando agora as mocinhas do interior. Também
2: vou oferecer aí pra todo o pessoal aí que estão assistindo aí, né? E os gaiteiros que estão preparados aí daqui a pouquinho no base aí.
0: Vão estar se apresentando. Abre a gaita, gaiteiro!

0: as mocinhas do interior. Música bonita demais. Seu Célio, Emerson. Vocês são aqui do Cerrito, né?
1: Isso mesmo.
0: São do Cerrito. Bom demais ter vocês com a gente aqui no rancho do meu amigo seu Antônio. É parente de vocês, né, irmão?
2: Primo.
0: Primo. Primo do seu Célio. Isso. Sempre é bom ter vocês com a gente. Grande abraço pra vocês. Sucesso. Certo. Acompanha na rádio aí.
2: Tá ok.
0: Valeu.
2: Obrigado.
0: Vamos chegando com mais gaiteiro por aqui hoje, diretamente do Cerrito, do rancho do seu Antônio Kister. Para todo o Brasil. Chegando esse gaiteiro por aqui, que tá bem conhecido também pras bandas do Rio Grande, com as músicas que ele andou gravando lá. Deus, né? Meu amigo Eloy D'Artora, como é que tá, D'Artora?
3: Mas olha, é um prazer enorme estar revendo meus amigos, esse programa Bagaita Gaiteiro aqui, já se formou, na verdade, uma família, né? E por isso que nós estamos aqui, levando um abraço a todos e o nosso carinho, aos ouvintes especialmente, né? Mas gosto muito das pessoas que nos rodeiam, das pessoas que estão conosco. Então, nosso abraço, nosso carinho.
0: Vou também cumprimentando aqui a Leia. Como é que tá, Leia?
4: Tudo bem. Estou feliz de estar aqui de volta com vocês. E um abraço para todos que estão ouvindo.
0: O que, que vem chegando lá pra gente, gurizada?
5: Vamos fazer uma coisa nova aí hoje, né?
0: A qual música que vai chegando lá?
3: Abre a gaita, gaiteiro.
0: Música Abre a gaita, gaiteiro? Já gostei antes de escutar, já. Já gostei antes, né? Música Abre a gaita, gaiteiro? Então, já vou pedir diretaço. Posso pedir?
3: Pode.
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0: E abre a gaita, gaiteiro, bom demais. Que música mais linda. Essa aí vai estar no próximo CD. Essa vai estar no próximo CD. Muito obrigado pela homenagem ao programa, toda essa família, né?
1: Muito importante, Fabiano, a gente viver nesse mundo com harmonia e ter amigos. Nossos amigos, nossos colegas músicos, cada um, como eu disse, cada um apresenta o que sabe com estilo bonito e faceiro.
0: E fica bonito, né?
1: Então, isso aí é uma coisa muito importante na nossa vida.
0: Bom demais. O que, que chega na sequência lá, Dartura?
1: Nós vamos agora fazer uma música de um grande gaiteiro e compositor, que é o Porca Véia. Mas essa música foi gravada pelo gaiteiro dele, o Fernandinhos. Fernandinho, né? Uhum. Grande cartunista, parceiro do Porca Véia. Que tem o título de Castração a Pialo.
0: Vamos lá, Castração a Pialo. Abre a gaita, gaiteiro.

0: Castração a Pialo, tá aí, Eloy D'Arthur, os Ponchanos. Beleza, gurizada, bom demais ter vocês junto com a gente aí. Beleza, valeu, Eloy. Leia, um abraço. Chegando mais gaiteiro por aqui, esses gaiteiros que vêm lá das bandas de Ponte Alta, terra do Padre Nivaldo. Meu amigo, que é integrante dos irmãos Enkmaier, Sebastião Enkmaier, como é que tá, Sebastião?
1: Tudo tranquilo, Fabiano. Mais uma vez a gente está entreverado com essa gauchada, essas prendas por aí aqui no Cerrito. Então é um prazer imenso a gente estar novamente nesse programa Abre a Gaita Gaiteiro. Então, e em seguida eu estou mandando uma música lá para o meu mano, que ele não pôde comparecer, e para todos os ouvintes de Ponte Alta, dos outros municípios, que é bastante gente, como diz o João
0: Pedro. É muita gente.
1: E para todos os visitantes.
0: Beleza. Tomás, como é que tá, Tomás?
2: Bom, por demais. Até queria falar pro pessoal aqui que eu sou crioulo dessa terra, né?
0: Você eu, falou teus parentes aqui?
2: Eu sou daí, das grotas aí pra baixo.
0: Das grotas? Beleza.
2: Eu até quero mandar uma música pro pessoal lá, pro meu primo lá, o Fredinho, o Sebastião. Pessoal do Glória pra ali, vai pra esse povo ali.
0: O que você vem trazendo pra gente aí, gurizada?
2: Dúvidas de amor.
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0: Irmãos em Kimairo, hoje representado pelo Sebastião e o Tomás cantando junto. O que que vem chegando lá?
1: Essa música é do Baitaca, Tapera.
0: Tapera.
1: É uma música bonita.
0: Vamos lá então. Abre a gaita, gaiteiro.

0: Tá aí, Itapera, música bonita, né? Diretamente da Ponte Alta, hoje aqui na terra dos parentes, relembrando o passado também aqui, né? Você aí. Se criou aqui na região?
1: Me criei, por aí.
0: Quero já agradecer a presença do Tomás. Sebastião?
2: Sim.
0: Muito bom ter você com a gente aí. Valeu, gente, um abraço. Chegando mais por aqui, esse cantor que vem chegando é bem conhecido, não só por aqui, mas então na Serra Catarinense, já passou por quase todas as cidades. Em algumas ficou bastante tempo, em outras passou mais rapidamente. E agora está em Ponte Alta, porque o Padre Nivaldo é nosso. Padre Nivaldo, como é que tá, padre?
3: Tudo bem, Fabiano, uma satisfação, mais uma vez, estar participando aí do programa Abre a Gaita Gaiteiro, e com alegria aqui na casa do Antônio Kister, que isso aqui era um sonho.
0: Fazenda Paredão.
3: Gaitaço. Aliás, ele sempre faz gaitaço aqui, né, Val? É. Sempre que a gente tava por aqui, de vez em quando fazíamos gaitaço. E quero mandar um abraço para todos os ouvintes que sempre estavam sintonizados conosco, acompanhando a programação do Mesclado, que é todo o pessoal aqui da Erva Doce, do Socorro, da Cruz Alta e aqui Santo Antônio. Nós estamos aqui na localidade Santo Antônio, no Paredão, aqui na, Paredão. Na casa do Antônio. E aqui tem o Dalvira, a Salete, o Dirceu, a Marli, o Kiko e a Dona Eva e toda a família que estão sempre sintonizados. Seu Elmar Mota, né? A Dona Vanilde.
0: Vamos tocar o que na sequência pra gente aí, padre?
3: Nós vamos cantar uma música aí.
4: O que tem a rosa, né?
0: Vamos lá então?
3: O que tem a rosa.
0: Abra a gaita, gaiteira.

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6: Fala, turma! Eu sou o Samuca San e está começando o Parada 10. Já sabe, né? Na próxima hora você ouve só a nata, só as melhores da Dance Music, os grandes hits e ainda versões exclusivas. Então aumenta o volume. Para começar, tem esse som aqui, ó.

Mais uma pancada no Parada 10. The Black Eyed Peas, Shakira e David Guetta. Dimitri Vegas e ainda o som do Jonas Blue. Tá a fim de indicar aí a sua track favorita? Então aproveita, já indica aí o seu som através aqui do WhatsApp da rádio. Está online aí nas redes sociais. Já segue, curta, comenta e compartilha a nossa página. E por aqui a gente segue. Agora a gente ouve o som do Calvin Harris e Dua Lipa. Parada 10.

0: Na sua casa ou aonde você estiver, é o Parada 10. E aí o som de Charlie Puth e BTS. Passou por aqui também Jax Jones, Martin Solveig e ainda o som do Tiesto. Tá chegando agora aqui o intervalo, na volta tem esse som aqui. Parada Dance volta já.
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